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0: Amém, irmãos, graça e paz a todos, né, da parte do nosso Deus, do nosso Senhor e Salvador Jesus Cristo, o qual é digno, né, do nosso louvor, da nossa adoração. Está no ar mais um programa, a Palavra da Verdade, a verdade bíblica no ar, e conhecereis a verdade, e a verdade vos libertará. O programa do povo de Deus, o programa da família cristã, trazendo até você uma mensagem de paz, uma mensagem de fé, uma mensagem de esperança ao nosso coração. Mensagem que Cristo, ele morreu, mas ele ressuscitou, está vivo, à direita do Deus Pai Todo-Poderoso. E ele há de voltar a esta terra, para buscar a sua igreja, para buscar aqueles que renunciaram a esta vida, renunciaram ao mundo e entregaram-se ao Senhor da Glória, esse Deus de toda glória. Estamos ao vivo pela rádio Taperuá FM 87,9, também estamos ao vivo pela rádio Interação Web e ao vivo pela rádio Shalom FM para toda Campina Grande, Senhor Jesus, nos ouvir nesse momento. Que o Espírito Santo nos conduza neste dia que o Senhor lhe fez, neste dia que o Senhor nos concede, para a glória do nome do Senhor. Vamos orar, vamos pedir a direção do Espírito Santo para que ele fale o nosso coração nessa manhã. Não sou uma Pai querido e santo, e meu Senhor, ó Deus, nós te louvamos, ó Deus, nós te agradecemos por tuas bênçãos incontáveis, por tuas maravilhas, ó Deus, por este dia, Senhor Deus, que a tua misericórdia se renova e temos a oportunidade, Senhor Deus, de levantarmos após uma noite, ó Deus, de sono. Obrigado, Senhor Deus, por todos os teus benefícios, por todas as bênçãos espirituais que através de Cristo nos tem sido dadas, Senhor Deus. Abençoa, Senhor Deus, nesse momento cada vida, aqueles que estão enfermos, que sejam renovados, ó Deus, a sua fé, que sejam curados, ó Deus, das suas enfermidades, sejam físicas, sejam espirituais, aqueles que estão fracos na fé, que sejam fortalecidos, ó Deus, neste momento, e que tudo, ó Pai, seja para o louvor, para a glória do nome do Senhor. Em Cristo Jesus, oramos e agradecemos. Louvado seja o nosso Deus, queridos, programa Palavra da Verdade, uma realização da Igreja Evangélica Congregacional aqui na cidade de Itaperuá, um lugar para amar e servir. Nossa horário de culto, todas as terças, culto de oração, ensino da palavra. Aos domingos também nós temos culto, aliás, escola bíblica dominical na parte da manhã, e à noite culto de adoração. Convido você para neste domingo estar conosco, você ouvir a palavra de Deus, se edificar na palavra do Deus vivo, do Deus Altíssimo. Não deixe de congregar, não deixe de estar na casa do Senhor. Aos nossos irmãos em Cristo que nos ouvem pela rádio Shalom FM, participe, manda o seu áudio, participe aqui conosco, 988-5552-88, né? Você tem vez, tem voz aqui com a gente, né? Então vamos ao momento de reflexão, vamos à palavra do dia, nosso manancial diário, e em seguida tem um lindo louvor para a glória do Senhor.
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2: João capítulo 5, versículos de 1 a 15. Estava ali um homem enfermo, havia 38 anos. Versículo 5. Feliz ano velho? Estamos quase no meio do ano. Por que feliz ano velho? O que mudou em seu comportamento e atitude em relação ao ano passado? Está vivendo igual aos anos anteriores? O texto bíblico de hoje fala sobre um homem que estava com uma enfermidade por 38 anos. Possivelmente, muitas vezes ele se lembrou do passado. Os anos foram passando e ele continuava enfermo, até que em algum momento parou em frente àquele tanque como se o local fosse sua última esperança. Aquele homem estava tão obstinado em acreditar que a cura viria do poço que não percebeu com quem estava conversando. Jesus, o Filho de Deus, perguntou-lhe: "Você quer ser curado?" Versículo 6. Inúmeras vezes buscamos nos outros a solução para a nossa dificuldade. Às vezes procuramos em nossa rede de relacionamento a oportunidade de emprego, ajuda com um amigo influente ou mesmo junto a um agente político, mas não levamos ao Mestre a nossa necessidade. Precisamos crer que o Senhor tem alívio para o nosso coração cansado, não importa há quanto tempo algo tem nos afligido. Não mude apenas o ano do seu calendário, mude a sua atitude. Caso contrário, tudo permanecerá como no passado.
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0: Amém. Louvado seja o nosso Deus, né? Um lindo louvor, uma linda canção para a glória do nosso grande e eterno Pai, né? Nosso Deus eterno, né? Porque Ele vive e aí eu posso crer no amanhã. Esse é o Deus de toda a glória. E Deus, Ele enviou o Seu Filho amado para que todo aquele que nele crê não perecesse, mas tivesse a vida eterna. Isso aqui é muito mais do que palavras emotivas e bonitas. Isso aqui fala do amor de Deus. Fala do Seu sacrifício, da Sua misericórdia por nós. No entanto, quando nós olhamos para a cruz e vemos todo esse sacrifício, qual tem sido a nossa atitude? Nós vivemos tempos difíceis, tempos de esfriamento espiritual. Há muito barulho, há muitas línguas, há muito show, há muitos cânticos, mas há pouca adoração verdadeira, há pouco quebrantamento espiritual de fato. Barulho não quer dizer espiritualidade. Isso que nós temos visto, que chamam de mover do Espírito, nem de fato é mover do Espírito. Quando Paulo, escrevendo a primeira carta aos Coríntios, uma carta de repreensão, lá no capítulo 15, o verso 58, depois de tanta explanação sobre a ressurreição de Cristo, a igreja em Coríntio, ela não acreditava na ressurreição de Cristo. Mas pasmem vocês, essa carta, o capítulo 15 aqui, se assemelha muito hoje. Porque muitos não creem também no sacrifício de Cristo. Pois se cressem na ressurreição de Cristo, viveriam, renunciariam a este mundo. E seriam quebrantados, seus corações seriam quebrantados para adorar o Deus vivo. No capítulo 15, verso 58, quando ele termina fechando esse ponto da explanação sobre a ressurreição de Cristo, e ele diz: portanto, meus amados irmãos, sede firmes e inabaláveis, sempre abundantes na obra do Senhor, sabendo que no Senhor o vosso trabalho não é vão. Após explanar sobre a importância da ressurreição de Cristo entre os mortos, e essa ressurreição, ela foi extensiva, foi estendida, queridos, para as nossas vidas como cristãos, para que assim como Ele ressuscitou dentre os mortos, também ressuscitaremos. Mas não com um corpo, como Ele mesmo explana aqui, com um corpo corruptível, da carne, do pecado, não. Mas em um corpo transformado, um corpo glorificado. Quando Cristo, Ele ressuscita, querido, quando Cristo, Ele nasce, Ele vem a este mundo, Ele vem num corpo humano, como nós estudamos, já vimos sobre isso. Ele vem num corpo humano, Ele era 100% homem, com exceção que Ele não pecou. Ele não pecou, diferente de mim e de você, Ele não pecou com o corpo. Mas quando Ele ressuscita, quando Ele morre, é morto, é crucificado, e ao terceiro dia Ele ressurge, Ele volta com um corpo glorificado, que é isso que Paulo está falando aqui nesse contexto. Ele volta com um corpo glorificado, e esse corpo glorificado, veja que Cristo, Ele chega após a sua ressurreição. E Cristo, Ele ultrapassa as portas. Ele não bate, mas Ele entra sem bater. E até os discípulos, eles ficam meio assustados. E pensavam que se tratava de um fantasma. Mas não, é porque ali Ele estava num corpo glorificado. Ele estava do mesmo jeito, da mesma forma como havia nascido. Sim. Tanto é que Ele diz: olha, toque aqui as minhas mãos. Vejam. Se um espírito tem corpo. Só que aquele corpo ali não era o corpo humano, era um corpo glorificado. E é esse corpo aqui que Paulo, ele fala, que nós, quando ressuscitarmos com Cristo, seremos glorificados. E nosso corpo não mais estará sujeito ao pecado. como está nos dias atuais. E aí ele diz que nós devemos estar firmes. Portanto, meus amados irmãos, sede firmes e inabaláveis. Interessante essas duas palavras, firmes e inabalável. Porque aquele que está firmado em Cristo, na rocha, ele é inabalável. Vai vir sim os ventos contrários, as perseguições, as injustiças. Vai acontecer tudo isso. Mas aquele que está em Cristo, aquele que foi comprado por esse precioso sangue, aquele que entregou-se à sua vida, aquele que renunciou a esta vida para servir ao Senhor, está firme, está inabalável. E como é que nós estamos firmes e inabaláveis? Somente quando estamos na rocha. É importante eu destacar isso. Somente quando estamos em Cristo. Se estivermos firmados na areia, nós não estamos firmes, nem estamos inabaláveis. Os problemas vão nos derrubar. As lutas dessa vida vão nos derrubar. Mas ele diz, olha, esteja firme, inabalável. Né? E ele diz mais, sempre abundantes na obra do Senhor. Ou seja, sempre crescendo, crescendo cada vez mais. Às vezes as pessoas acham que o cristianismo, não, eu aceitei Jesus Cristo, levantei minha mão, glória a Deus, chorei, me emocionei, me batizei, e só isso. Vou para a igreja, volto para casa, vou para a igreja, volto para casa, e eu acho que é só isso a vida cristã. Canto, prego, e eu acho que a vida cristã é só isso. E eu vou lhe decepcionar, não é só isso, vida cristã. É muito mais do que isso. E ele diz, quando ele diz sede, abundantes na obra do Senhor. Que agora nós temos um chamado, nós fomos chamados, tirados do mundo, das trevas. E agora Deus nos dá um chamado para fazer a sua obra abundante. É o que está crescendo. Algo abundante é algo que sobrepunja, está além. E a cada dia vai crescendo mais e mais. Não é em nós, mas é na obra do Senhor. Sede abundantes na obra do Senhor. E ele diz, sabendo que no Senhor o vosso trabalho não é vão. Ou seja, tudo que nós fazemos para o Senhor não se torna em vão. Agora, tudo que nós fazemos, trabalho, estudo, seja lá o que for, sem o Senhor, tudo se torna vão. Mas quando nós fazemos tudo no Senhor, para a glória do Senhor, isso não é em vão. Uma coisa em vão, uma coisa inútil. E o homem sem Deus, ele é inútil. Né? As coisas que ele faz é inútil. Mas o verdadeiro cristão, tudo que ele faz tem utilidade e não é em vão. Porque ele não faz para ele mesmo, para aparecer, para se vangloriar, mas para a glória do Deus que o chamou, do Deus eterno, do Deus de toda a glória. Sede firmes, inabaláveis, sempre abundantes, sabendo que no Senhor o vosso trabalho não é em vão. Vale a pena, querido, servir ao Senhor. Vale a pena, minha querida irmã, você entregar-se ao Senhor para fazer a vontade do Senhor. Amém, queridos? Nossa irmã Damiana, né? Está chegando por aqui, deixa-me ver aqui. Amém, glória a Jesus.
1: Bom dia, irmã Luciana, Pai do Senhor.
0: Bom dia,
1: Luciano. Eu peço oração também pela minha família. A irmã está pedindo oração pela saúde dela, porque eu estou aqui em mãe, vim ontem, viu?
0: Está aí na sua mão.
1: Peço
0: né?
1: oração também pela saúde dela, pela minha família, pela sua, irmã Luciana, pelas irmãs da Igreja Nacional, o pastor, viu?
0: Amém.
1: Que, e peço louvor o 126 da APA Cristã, oferecer a minha família aqui na Menina da Volta e as irmãs da Igreja Nacional, viu, irmã?
0: Tá bom, minha irmã.
1: Muita pena e oração pela saúde dela.
0: Amém. Que Deus abençoe, né? Que Deus abençoe a vida da sua mãe, né? Que Deus possa curá-la, né? Restaurá-la conforme a vontade do Senhor. Tudo é conforme a vontade do Deus eterno, né? E nós temos que respeitar a vontade do Senhor. Esperar o tempo do Senhor. Amém. Mais um irmão aqui, cadê aqui, né? Cadê aqui? É o irmão aqui ouvindo a gente. Isso, né? São Vicente, né? São Vicente, certo? O nosso amigo Erickson, né? Erickson Robert, né? Tá ouvindo aqui a gente? Que Deus abençoe, né? Em nome de Jesus, né? Louvado seja o nosso Deus. Vamos com mais louvores, né? Vamos trazendo mais um lindo louvor aqui no programa A Palavra da Verdade. Você também pode participar, faça o seu pedido, né? Você quer que nós oremos por você? Fala aqui com a gente, tá bom? Você quer ouvir a palavra de Deus? Daqui a pouquinho tem uma palavra, mais palavra de Deus aqui no programa Palavra da Verdade. Lindo louvor. Essa canção é lindíssima, né? Para a glória do nosso Deus.

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cultos, nas ruas, nas praças, de cultos lá na igreja, uma programação intensa de evangelismo, né, nesta cidade. Essa cidade precisa ser conquistada para o Senhor. E estejamos em oração, né, por esses irmãos, né, estejamos em oração pela vida deles e tudo seja feito para a glória de Deus. Né, que o Espírito Santo possa descer sobre este lugar. Vidas sejam entregues ao Senhor Jesus, para a glória, para o nome do Senhor. Lembrando que você que ainda não nos conhece, fazer o convite aqui para você estar conosco em um dos nossos horários de culto, a Igreja Congregacional. Ficamos ali na Rua Rita de Assis Melo, logo no comecinho, né, quando você vai daqui, do bairro do Alto, logo no comecinho você entra, né, logo após ali a panificadora do nosso amigo Adriano, você entra à esquerda, aliás, à direita, e aí logo na esquina tem a Igreja Congregacional. Tem o nome lá, né? Igreja Congregacional de Itaperuá. Sei que muitas vezes pessoas são frustradas, são decepcionadas. E às vezes todo mundo é julgado, todo mundo é condenado, né? Todos. Mas primeiro conheça o trabalho que é desenvolvido, o trabalho que é feito com seriedade, né, para a glória do nosso Deus. Então, se você deseja estar conosco, nós temos neste domingo, 9 da manhã, Escola Bíblica Dominical. Você pode levar sua criança, seu filho, também para estar conosco, né? E à noite nós temos sempre culto de louvor e adoração ao nosso Deus, né? Então, esteja conosco, o Espírito Santo moveu seu coração. Faço convite para você vir estar conosco, né? Em um dos nossos horários de culto, nós temos também as terças-feiras, né? Nós temos culto de oração e doutrina. Às quintas-feiras, vamos estar restabilizando, né, o trabalho com as mulheres, conversando, né, para a glória do nosso Deus, né, mudando um pouco as estratégias, mas vai continuar, se Deus assim permitir, né, para a glória do nome do Deus eterno, o Deus de toda a glória, para a honra e glória do nome do Senhor. Amém? Vamos ouvir mais um lindo louvor, já eu volto, já refletindo aqui na palavra do nosso Deus, né, meditando a palavra do Deus Altíssimo, aquilo que o Senhor, ele tem para falar ao nosso coração. Louvado seja o nosso Deus. Uma linda canção, o Rei da Glória, o Rei dos Reis, Senhor dos Senhores, é o Senhor da Glória. Louvado seja o nosso Deus.

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1: Glória a Jesus. É chegado, queridos, o momento de refletirmos na palavra do Senhor. Meus queridos irmãos, nós muitas vezes pensamos e traçamos tantos planos, tantas coisas. A humanidade, de uma forma geral, até mesmo muitos de nós como cristãos, não é errado você traçar. Não é errado você ter objetivos e aquilo que você deseja almejar. Mas veja que quase não pensamos, que nunca pensamos e nem traçamos o nosso futuro espiritual. Para onde iremos? Como viveremos? O que seremos? Voltando à carta do apóstolo Paulo, capítulo 15, agora eu quero fazer uma leitura do verso 20 em diante, sobre aqueles que estão em Cristo, aqueles que dormem em Cristo, aqueles que desfrutam da vida eterna. Traçamos planos, isso, aquilo, corremos atrás desses planos, desses sonhos, mas veja que nós, muitas vezes, nós não nos preparamos para a vida eterna. E às vezes temos a ideia, como muitos religiosos, que tão somente nós vamos viver aqui de todo jeito, de toda forma. E simplesmente ao partirmos, ao morrermos, iremos para o céu, porque Deus é bom e Deus é amor. E eu vou lhe frustrar. E não é assim. E não é dessa forma como a sua religião talvez tenha lhe ensinado. E não é dessa forma, talvez, como você tem pensado, não é simplesmente, e até mesmo para você, cristão, não é tão somente você receber a Jesus, você se batizar, cantar, louvar e viver uma rotina religiosa. Também você será frustrado. É necessário uma entrega, é necessário renúncia, é necessário viver para a glória de Deus. No capítulo 15, verso 20 em diante, diz assim: mas de fato, Cristo ressuscitou dentre os mortos, sendo ele as primícias dos que dormem. Visto que a morte veio por um homem, também por um homem veio a ressurreição. Né? Como ele diz aqui, por um homem também veio a ressurreição. Ele diz mais: cada um, porém, por sua própria ordem, Cristo as primícias, depois os que são de Cristo na sua vinda. E então virá o fim, quando ele entregará o reino a Deus, ao Deus e Pai, quando ele houver destruído todos os principados, bem como toda a potestade e poder. Porque convém que ele reine até que haja posto os inimigos debaixo dos seus pés. O último inimigo a ser destruído é a morte. Porque todas as coisas sujeitou debaixo dos pés. E quando que todas as coisas lhe sujeitou, para que Deus seja tudo em todos. Amém, queridos? Queridos, esse texto, Paulo, ele, como eu disse antes, ele começa a mostrar para a igreja que não acreditava na ressurreição. E por não acreditarem na ressurreição, viviam como cristãos. Ou seja, estavam lá, cantavam, mas não tinham compromisso. Viviam uma vida de pecados. Viviam na imoralidade. Quantas coisas que esta igreja aqui praticou e que nós vemos hoje nos nossos dias. Vocês eram pessoas que estavam dentro da igreja. Eram pessoas que se diziam servas do Senhor. Mas, no entanto, não estavam atentas. Mas, no entanto, não estavam atentas e apercebidas com relação realmente ao que é uma vida cristã. Não é apenas isso. E a igreja é importante, se batizar é importante, sem sombra de dúvida. Mas a vida cristã não se resume apenas a estas coisas. A vida cristã é muito mais do que isso. E é isso que Paulo ele começa a debater, a colocar para aqueles irmãos. E ele diz, mas de fato, verso 20, Cristo ressuscitou dentre os mortos, sendo ele as primícias dos que dormem. E aqui me permita abrir um parágrafo, com todo respeito. Mas para alguns, existem, ou seja, entre a vida aqui terrena e entre o céu, existe algo chamado purgatório. Ou seja, onde eles pegam essa palavra aqui mal interpretada e diz, olha lá, ó, os que morrem, eles vão dormir e vão aguardar o julgamento. Nananina, não. Quando Paulo fala aqui dos que dormem, ele está falando daqueles que estão em Cristo. Não é que eles estão dormindo, mas é que eles estão lá no lugar esperando e eles vão voltar com Cristo. A palavra aqui dormir não é num lugar intermediário, entre o céu, aliás, entre a terra e o céu, não. A palavra aqui dormir, ele está se referindo àqueles que já partiram, àqueles que já morreram. Não está falando aqui, não está dando margem para purgatório. E aí ele diz, Cristo as primícias daqueles que dormem, ou seja, o principal, o primeiro. E ele diz, visto que a morte veio por um só homem, também por um homem, veio a ressurreição dos mortos. Nós vemos que através de Adão, o pecado ele entra no mundo. E quando o pecado ele entra, ele traz consequências. E uma dessas consequências que trouxe ao homem é a morte. E já falamos sobre isso. A morte física, ou seja, porque quando Deus ele cria o homem, ele cria a imagem e semelhança do Senhor. E ali, se Adão ele permanecesse naquele estado de obediência, nenhum de nós morreríamos fisicamente. Não passaríamos por esses transtornos de chorarmos a morte, às vezes, de um ente querido, ou às vezes de um ente querido chorar a nossa morte. Não teríamos isso. Mas como ele escolheu o caminho da desobediência, e aí veio a consequência do que Deus já havia alertado antes. Deus já havia dito antes, no capítulo 2, versos 16 e 17, quando Deus disse, olha, de todas as árvores você pode comer livremente, mas Deus colocou uma restrição, disse, dessa daqui, da árvore que está no meio do jardim, dela você não pode comer. No dia que você comer, certamente você morrerá. E aí veio a consequência, a morte física, mas veio também a morte espiritual, que é a separação total, definitiva da presença de Deus. E aí todos os homens já nascem mortos espiritualmente. E em Cristo é que eles são ressuscitados. É por isso que Paulo ele faz esse comparativo. Ele diz, por um só homem veio a morte, mas por um homem veio a ressurreição dos mortos, ou seja, a vida eterna. Ele não está falando aqui, me permita outro parágrafo. Ele não está falando aqui de reencarnação. Não. Ele não está falando aqui de reencarnação. Quando ele fala aqui de ressurreição dos mortos, figurativamente, o homem sem Deus, ele está morto nos seus delitos e pecados. Ele está vivo fisicamente, mas aos olhos de Deus, pelos seus delitos e pecados, ele está morto. E aí um morto, ele é ressuscitado quando há uma ação do Espírito Santo sobre essa vida. E aí o arranca da situação que ele está nas trevas e o traz para a luz. Esse processo é chamado de ressurreição dentre os mortos. Não é que Deus vai chegar lá na sepultura, no túmulo, no cemitério e ressuscitar. Não, aqui não. Aqui, esse contexto, ele fala da ressurreição. O homem, ele está morto nos seus delitos e pecados. Tem muita gente dentro da igreja, vou dizer algo bem sério que vai chocar você. Tem muita gente dentro da igreja evangélica que está morto espiritualmente. Vai, volta, vai ao culto, volta para casa, guarda a Bíblia, não lê, não medita, não se relaciona com o Pai. Sabe por quê? Porque está morto. Mas veja, continuando o texto, porque assim como em Adão todos morreram, assim também todos serão vivificados em quem? Ele já tem raiva, já tem cara feia. Se ele é contrariado, ele fica bravo. Sabe o que é isso? É a raiz do pecado que já nasce nele. Ou seja, ninguém nasce santo. Todos já nascem pecadores por causa do pecado original. Mas em Cristo, mas também por intermédio de Cristo, todos foram vivificados, passaram a ter vida. Aquilo que estava morto em Cristo passa a ter vida. Aquele homem, aquela mulher que estava morto nos seus delitos e pecados, sem vida espiritualmente, ele passa a ter essa vida através unicamente, não é de sacrifícios, não é de boas obras, não é através de religiosidade, de tradicionalismo, unicamente através de Cristo. Veja, ele diz, cada um porém, verso 23, cada um porém, por sua própria ordem, Cristo as primícias, depois os que são de Cristo, na sua vida. Então virá o fim, verso 24, quando ele entregará o reino ao Deus e Pai.
2: Sabe quanto
1: quando houver, ele vai receber? Quando ele diz aqui, quando houver destruído, quando houver destruído todo principado, bem como toda potestade e poder. E sabe quando isso aqui acontecerá? A gente vê muitos hoje cristãos amarrando o diabo, repreendendo o diabo. Mas não é você que vai destruir. É o próprio Cristo. Veja, ele vai devolver o reino, ou seja, quando ele voltar, que ele buscar a sua igreja, arrebatar a sua igreja e levar a sua igreja, e esse reino ser entregue aos Deus e Pai. E aí, todo o principado, todas as hostes do inimigo, todas as investidas do inimigo, tudo isso será destruído. É por isso que lá no céu não haverá essas lutas que nós passamos. Não haverá esses entraves que nós passamos aqui. Verso 25, porque convém que ele reine até que haja posto todos os inimigos debaixo dos seus pés. Só tem um que pôs todos os seus inimigos debaixo dos seus pés, que é Cristo. Não adianta você estar com história de pisar em diabo, pisar em cabeça de serpente, que você não tem autoridade para isso. Só existe um, que foi aquele que se entregou, que foi aquele que morreu, que foi aquele que colocou no nosso lugar e pagou o preço no nosso lugar. E aí Paulo diz, olha, porque convém que ele primeiro reine. Sabe o que significa isso aqui, que ele reine, queridos? Quando Cristo, ele reina nas nossas vidas, não é feita a minha vontade, queridos. Às vezes está cheio, né? As igrejas estão cheias de cristãos, cheios de vontade. Ah, não quero, ah, não vou, ah, não sei o quê, vou quando eu quiser, pastor não manda. Sabe o que isso significa, querido? Que é você que manda na sua vida, não é Deus. Sabe por que isso significa? Que é você que reina e não Deus. Porque é feita a sua vontade. Ah, hoje não vou, né, não sei o quê. Ah, tô cansado. Ah, tem futebol. Ah, tem não sei o quê. Ah, não sei o que lá. É porque você está reinando. O seu ego está reinando. Se porque se Cristo ele reinasse de fato na sua vida. Interessante, pega essa figura do reinado. Pega a figura do rei. Os súditos ali faziam o que eles queriam? Ou eles faziam a vontade do rei? Eles estavam submetidos à vontade do rei. E ai deles se não cumprissem. Sabe, a gente perdeu o temor. E aí a gente brinca com as coisas de Deus. A gente diz que tem Cristo. A gente diz que é crente. Mas a gente continua reinando o pecado. Continua reinando o nosso egoísmo, o nosso eu. Não é assim? Ah, se eu quiser. Ah, se eu não quiser, eu não vou. Ninguém manda na minha vida. Isso significa que é você que está reinando no Cristo. Porque Paulo diz aqui, porque convém que ele reine. Não é que você reine. Uma vez que você está em Cristo, uma vez que você aceitou a Cristo, uma vez que você, na verdade é modo de falar que na verdade é ele que nos aceita. Isso é um modo que a gente usa para falar. Mas na verdade é ele que nos recebe, é ele que nos aceita. Quando Cristo ele reina na sua vida, o próprio Paulo ele diz, escrevendo aos gatos, não vivo mais eu. Será que você tinha coragem de pronunciar isso? Não vivo mais eu, batendo o peito, disse, não vivo mais eu, mas é Cristo que vive em mim. A minha vontade é ficar em casa deitado no domingo, na escola dominical, não, porque é dia de descanso. A minha vontade é descansar. A minha vontade é para ir para um lugar de lazer, uma praia, uma piscina, passar o domingo, né, de lazer. A minha vontade é essa e é essa mesmo. Mas nós fomos resgatados por Cristo. E aí a minha natureza diz, olha, minha carne tem essa vontade. Mas eu não estou aqui para fazer a vontade minha, da minha carne. Eu estou aqui para fazer a vontade do meu Cristo. Porque é Ele que reina, não sou eu. Mas aí quando você cede e deixa de ir à escola, deixa de ir ao culto para fazer outra coisa, significa assim, que Cristo não reina na sua vida. Simplesmente isso, bem simples e objetivo. Cristo não reina na sua vida. Claro, há exceções, se você está doente, enfermo, impossibilitado, sabe, com as duas pernas arrancadas, sabe, sofrendo lá de um infarto na sua cama, lá na com dores, e você não pode sair, beleza. Aí Deus pode até entender. Mas às vezes eu sou negligente e digo, mas rapaz, tu sabe, né? Deus entende, eu tô cansado. Deus entende, né? Querido, eu vou te dizer uma coisa. Deus não entende. O homem, o pastor, pode até entender e deixar por isso. Mas Deus não entende. Ah, mas eu tenho que ir para a roça. Vou plantar. Ah, mas eu vou fazer isso, vou fazer aquilo. Não tenho tempo. Significa que é você que reina. É você que está reinando. Sabe? E quem tem que reinar é Cristo. Quando isso vem à mente, eu digo, não, sai. Eu estou aqui para servir ao Senhor. Porque convém que Ele reine até que haja posto todos os inimigos debaixo de seus pés. O último inimigo a ser destruído é a morte. Paulo, ele faz aqui. Sabe por quê? Quando João, ele tem a visão lá no livro de Apocalipse, da Terra Celestial, ele diz que lá, nessa terra, não haverá choro, não haverá pranto, não haverá velórios. Você já pensou? Que glória! Você hoje chora, talvez você perdeu algum ente querido. Talvez você tenha medo da morte. Mas você já pensou que lá na glória eterna não haverá mais a morte? Todo ser humano ele tem medo da morte aqui. Não diga que não tem. Tem. Todos nós temos. Até mesmo muitos de nós que somos cristãos temos. A gente diz que não tem, mas tem. Tem sim, porque a nossa natureza humana ela é temerosa. E nós temos sim. Nós temos sim. Mas lá, na glória, não tem morte. Foi destruído. Definitivamente. E lá aqueles que estão lá na glória eterna não vão chorar mais. Porque os que estarão lá não mais morrerão, viverão eternamente. Como era para ser no princípio, que foi quebrado pelo pecado. E lá não haverá pecado, angústias, fadigas, estresse e tantas outras coisas. E Paulo diz que o último inimigo a ser destruído será a morte. Queridos, veja, mas não apenas isso, porque todas as coisas, verso 27, sujeitou debaixo dos seus pés. E quando diz que todas as coisas lhe estão sujeitas, certamente inclui aquele que tudo lhe subordinou. Nós somos sujeitos a nós mesmos, não, queridos? Interessante que Paulo diz, olha, nós não estamos sujeitos a nós mesmos. Pelo menos não deveríamos estar. Deveremos estar subordinados ao Senhor, submetidos ao Senhor. Mas muitas vezes nós estamos subordinados a nós mesmos, à nossa carne, fazendo a vontade dela. Mas Paulo, ele diz que certamente, né, essa subordinação inclui aquele que tudo lhe subordinou, ou seja, Deus, ele colocou tudo. É por isso que Paulo, ele diz, escrevendo aos Romanos, porque dele, por ele, para ele, são todas as coisas, se referindo a Cristo. Deus subordinou todas as coisas, inclusive nós, ao Senhorio de Cristo. Paulo diz, não vivo mais eu, querido, mas é Cristo que vive em mim. Sabe, tem muito cristão vivendo por si próprio, e não Cristo vivendo nele. Porque quando você faz a sua vontade, vou repetir, vou ser enfático. Porque quando você faz a sua vontade, significa que Cristo ainda não está reinando na sua vida. Significa que você não está subordinado a Cristo. Você faz o que você quer. Partindo para o fim, verso 28. Quando, porém, todas as coisas lhe estiverem sujeitas, então o próprio Filho também se sujeitará àquele que todas as coisas lhe sujeitou, para que Deus seja tudo em todos. Olha que coisa linda, queridos. Olha que coisa linda. Quando todas as coisas, isso aqui é quando ele voltar e cumprir a sua obra. A sua obra salvífica, salvadora, já foi cumprida. Mas ele virá. E aí quando ele virá, aqueles... Você já pensou isso? Olha só que cena magnífica. Sabe ali o cemitério? Aqueles que morreram com Cristo vão ressuscitar primeiro. Ou seja, os cristãos, em todas as épocas, eles vão sair dos seus túmulos. Primeiramente esses, quando Cristo voltar. Aliás, deixa eu voltar um pouquinho antes. Primeiramente, aqueles que estiverem vivos, quando Cristo voltar, serão tirados, arrancados, arrebatados, do nada. E aí, aqueles que estão lá nas sepulturas, eles, as sepulturas se abrirão e eles ressuscitarão. E aí depois, os restantes, aqueles que não creram, os demais, todos irão ressuscitar. E sabe por que isso tem que acontecer? Para que se cumpra a Escritura. E aí todos, todos sairão dos seus túmulos. Tanto os cristãos como os não cristãos. E aí Paulo diz aqui, fechando o pensamento, ele diz, quando, porém, todas as coisas lhe estiverem sujeitas, então o próprio Filho se sujeitará àquele que a todas as coisas sujeitou, para que Deus seja tudo em todos. E aí a igreja, os que renunciaram a este mundo, estarão com ele. Deus será o seu Deus. E eles serão povo de Deus. De fato. Não não haverá mais pecado, não haverá mais morte, não haverá mais tentação, não haverá mais os entraves, as lutas, as enfermidades. Mas veja aí, o próprio Cristo estará sujeito ao próprio Deus também. Veja que glória. Aí eu pergunto para a gente concluir: você está pronto para isso aqui? Aí eu pergunto para você, cristão, e para você que não é cristão: você está pronto para esse dia aqui? Nós temos visto hoje um período de negligência espiritual, um período de esfriamento espiritual. As pessoas estão frequentando a igreja, frequentando. Elas não estão habitando na casa do Senhor. Elas vivem uma rotina religiosa. Nós vemos hoje muitos cristãos que fazem a sua vontade, querem ir para o céu. Querem ir para o céu. Eu não sei qual céu. Mas não querem fazer a vontade do Senhor. Mas não querem se sujeitar como alguém que ressuscitou dentre os mortos. Estão sujeitas a si próprias. Nós estamos chegando a um período de Copa do Mundo. E para mim pouco importa se Brasil leve taça, não traga taça, não importa. Eu não tenho essa preocupação. Se trouxer, glória a Deus. Se não trouxer, glória a Deus, do mesmo jeito. Gente, a gente vê profetadas, profecias dizendo assim: o Brasil vai conquistar. Eu vou dizer a profecia aqui. Eu vou contrapor. Eu vi alguém dizendo uma profecia que sonhou que o Brasil trazia a taça. Eu vou dizer aqui bem claro: o Brasil não traz a taça. E pode gravar isso aqui. Eu vou colocar isso aqui: o Brasil não traz taça. E se o trouxer, não importa para mim. Tô um pouco se lixando para o Brasil trazer taça ou não. Essa não é a minha preocupação como igreja do Senhor. Como a gente tem visto a igreja, e a gente viu aí quando foi na convocação da seleção brasileira, determinadas igrejas, irmãos, dentro das igrejas, sabe, telão, e ali eles vibrando, e ali gritarias, não sei o que, dentro da igreja, dentro do templo. E aí eu vou profetizar, digamos assim. E aí eu vou profetizar, vou contra esses profetas. E eu vou dizer para você: o Brasil não traz taça. E eu vou ser bem claro: o Brasil não passa da primeira fase. Não é que Deus me disse, não é que Deus me revelou, é pelas circunstâncias que a gente vê. Sabe, muitas vezes a gente está preocupado com o jogo do Brasil, com seleção, com Flamengo, com não sei quem. Muitas vezes a gente está preocupado com quem vai ganhar, quem vai perder, com o político A, com o político B. Mas muitas vezes a gente não se preocupa com que a gente deveria se preocupar com a nossa vida espiritual. Sabe, a gente está preocupado de estar jogando profetadas e profetadas. Ah, pouco importa se o Brasil vai ganhar ou perder. Para mim não importa, não vai influir na minha vida se ele ganhar ou perder. O que vai influir na minha vida é eu estar aos pés do Senhor. É isso que vai influir, contribuir para o meu crescimento. Se o Brasil ganhar, sabe o que é que melhora? O salário dos jogadores, que já ganham fortunas. Sabe o que é que vai mudar? É a vida deles, não a minha nem a sua. A sua vai continuar do mesmo jeito. A minha vai continuar do mesmo jeito. E muitas vezes a gente fica preocupado. E aí, pasmem, tem gente que se diz cristão. Ó, olha pra minha mão aqui, entre aspas. Que pode ter jogo que vai cair no domingo. Eita, pastor, pastor. Cadê o telefone? Pastor, hoje eu não vou pra igreja não, pro culto não. Hoje tem jogo do Brasil, Brasil e Coreia. O Brasil vai jogar, pastor. Tá entendendo? Sabe por quê? Isso vai acontecer. E sabe por que isso vai acontecer? Porque Cristo não é a sua prioridade. Você não está subordinado a Cristo. Porque se Cristo for a sua prioridade, você vai dizer: vai pra lá, jogo do Brasil. Eu pouco me importo com você. Eu vou pra igreja, vou adorar o meu Deus. Entendendo? Mas a gente vai ver hoje gente vai ver nesse Brasil. Se de brincar, mais novo não para a igreja, porque lá o pastor colocou o telão na igreja e no lugar do culto vai ter, nós vamos assistir o jogo e vibrar dentro da igreja, do templo. Olha só que maravilha, coisa boa, né? Coisa boa. Coisa horrível. Coisa lamentável e triste. Ou você está disposto a abrir mão de tudo por causa de Cristo e servir e entregar a Ele, entregar-se totalmente a Ele, ou então nada é feito. Vou dizer algo bem claro, só para fechar. E o nosso Deus não é egoísta, como a Xuxa disse. Eu sei que a live pode correr o risco de cair se eu falar nomes aqui. Mas a Xuxa, ela disse que Deus, ele era egoísta. Deus dos cristãos era egoísta, porque era só ele. Xuxa, mas é só ele. E acabou. Que você aceita ou não, que você queira ou não, mas é só ele mesmo. Porque dele, por meio dele, para ele, são todas as coisas que você aceite, que você não aceite, que você estribuche, queira aceitar ou não, mas é tudo para ele. Não é que ele é egoísta, não. É porque nós somos servos. É porque nós devemos estar subordinados a ele. E não ele subordinado a nós. Sabe o seu Deus? E você disse bem claro, meu Deus não é assim. Sabe por quê? Porque você quer um Deus, um gênio da lâmpada. Esfrega, Deus me dê isso. Deus me dê aquilo. Deus me coloca isso. Como muitos. Só que Deus não está subordinado a mim nem a você. Para fazer o que eu quero e o que você quer. É você que temos que estar subordinados, porque ele é o rei da glória, ele é o rei dos reis, ele é o senhor dos senhores, e ponto, tchauzinho, bom dia, pode achar ruim, mas essa é a verdade, queridos, que Deus nos abençoe. Que Cristo, de fato, reine em nossas vidas. Que, de fato, essas verdades estejam em nossos corações.

0: Amém. Louvado e engrandecido seja o nosso Deus, né? Tá aí para você uma linda canção, um lindo louvor, né? Louvado seja sempre o nome do nosso Deus, né? Canção lindíssima para a glória do nosso Deus, né? Tem uma participação aqui do nosso irmão, né? Lá direto de Caruaru, né?
1: Graça e a paz, meu irmão.
0: Amém.
1: Estou assistindo aqui de Caruaru, Pernambuco, essa grande mensagem da palavra de Deus. Há tempo de se preparar, Jesus está voltando.
0: Amém.
1: Glória, o nosso alvo é Jesus, tudo nesse mundo passa, só não passa o poder de Deus.
0: É,
1: e esse pensamento que o irmão está falando é muito pertinente e muito importante. Eu sempre costumo dizer, muitos entrou no evangelho, mas o evangelho não entrou dentro dele. É, Jesus diz como bom soldado que não se milita com as coisas dessa vida, a fim de agradar aquele que se alistou para a guerra. Jesus está voltando.
0: Amém.
1: Gostaria de pedir um Indijota Neto, é bonita a cidade que Jesus preparou para mim e para você.
0: Amém.
1: Muitos entraram no evangelho, mas o evangelho não entrou dentro dele. O evangelho transforma.
0: Isso.
1: O evangelho liberta.
0: Isso. O evangelho, meu irmão, que Deus abençoe, né? Como é o nome do irmão aqui, né? O evangelho, Paulo diz, é o poder de Deus para a salvação. Ou seja, tá certo. Muitos estão no evangelho, mas o evangelho não está neles. Porque quando o evangelho entra dentro de nós, a palavra entra dentro de nós, ela faz transformação. Não tem como. Não tem como. Quando a palavra ela entra, ela transforma, ela muda. Sabe, você era isso, era aquilo, era não sei o que, era não sei o que. Mas o evangelho transforma. Porque ele é o poder de Deus. Sabe, muitos estão dentro da igreja, mas não nasceram de novo. Muitos estão fazendo a sua vontade, mas não a vontade de Deus. Muitos estão submissos a tanta coisa, a um jogo, por exemplo, essa questão de jogo, de Copa. Você vai ver que muitos vão estar submissos ao jogo e não submissos à vontade de Deus. Eu vou estar lá na igreja, mesmo que o jogo caia no domingo, eu vou estar lá, nem que esteja sozinho com a minha família, mas nós vamos estar lá. Sabe por quê? Porque a minha prioridade é o Senhor. As outras coisas, elas são secundárias. As outras coisas podem esperar. Sabe? Pode esperar. O que não pode esperar é Cristo. Vamos orar, queridos. Colocando assim as nossas vidas, né, diante do Senhor, rogando a sua graça e a sua misericórdia. Pai querido e santo, ó Deus, nós te damos graças. Nós te louvamos, ó Deus, pela tua palavra. A tua palavra é viva, a tua palavra é eficaz. A tua palavra, Senhor Deus, é mais cortante e penetrante do que uma espada de dois gumes. E ela vai lá, Senhor Deus, lá no fundo, onde nenhum instrumento pode ir. Ela é apta, Deus, para discernir os pensamentos dos nossos corações. A tua palavra transforma. E eu creio, Senhor Deus, na transformação da tua palavra. Por isso nós estamos aqui. É por isso que nós estamos aqui pregando a palavra da verdade. Porque eu creio, Senhor Deus, o que pode mudar, o que pode transformar vidas é a tua palavra, é a pregação genuína da tua palavra. Ó Deus, e nesse momento nós colocamos cada ouvinte, os de longe, os de perto, colocamos em tuas mãos, Senhor Deus, para que o Espírito Santo, Deus, seja derramado sobre suas vidas, para que a venda dos olhos possam cair neste momento e eles possam contemplar as maravilhas da tua lei. Oro pela tua serva, Senhor Deus, que pediu oração pela sua mãe. Colocamos, ó Deus, diante de ti. Seja feita, ó Deus, a tua vontade, Deus. Porque tu és um Deus que cura, sim. E nós cremos que o Senhor cura, liberta, transforma. Senhor Deus, nos nossos dias. Obrigado, Senhor, por tudo. Obrigado, Senhor Deus. Em nome de Jesus.

Glória a Jesus, né? Agora são 8:49, né? 8:49. Deixa eu mandar aqui, graça e a paz aqui, os nossos irmãos, né? Que estão aqui no YouTube com a gente. Estamos ao vivo, né? Estamos ao vivo aqui pela Rádio Taperó FM 87.9. Estamos ao vivo para Campina Grande, para minha terra, né? Minha terra natal, onde eu nasci e me criei. É, e a gente está aqui na minha segunda terra, que é Taperuá, né, onde a gente está aqui gerando o programa para a glória do nosso Deus. E aí, manda aqui a graça e a paz para o meu irmão Fabiano, está lá nos controles, né, da Rádio Shalom FM, ele quem coloca aí para ser transmitido, e a todos os irmãos em Cristo, né, aí na cidade de Campina Grande, para a Dona Maria Lúcia, lá no bairro do Alto Branco, em Campina Grande. Ela diz aqui: bom dia, amém, minha irmã, que Deus abençoe. Meu irmão Fabiano, ele comenta aqui, diz aqui: bom dia para todos, né, os ouvintes, graça e paz, né, do nosso Senhor e Salvador Jesus Cristo. Amém, meu irmão, que Deus abençoe. A irmã Maria José, ela diz aqui: bom dia, graça e paz. A Maria Lúcia, ela volta aqui, ela diz: amém, amém, amém, Jesus, amém, que Deus abençoe, né, a todos os nossos amados irmãos, a você que nos ouve, seja pelo rádio, seja pelo YouTube, que Deus abençoe a todos, né, abundantemente, poderosamente. Gente, lembrando mais uma vez, né, você que ouviu a palavra, você que quer de fato servir ao Senhor, servir ao Senhor, coisa séria. Neste domingo nós temos a Escola Bíblica Dominical, 9 da manhã. À noite nós temos culto de adoração ao nosso Deus, 19 horas, tá certo? Então esteja conosco, Rua Rita Desses Melo, aqui em Taperuá, né? Rua Rita Desses Melo, número 98. Para você que está em Campina Grande, a nossa igreja, a igreja sede, ela fica na Avenida Janúncio Ferreira, né? Janúncio Ferreira é a Avenida Canal, como é conhecido, né? Bem próximo aí ao viaduto, né? É vizinho ao Hotel do Vado, tem nossa igreja, o culto, a Escola Bíblica também é 9 horas, mas tem o culto à noite também, 18:30, tá certo? Então, esteja lá também, né? E temos também uma congregação lá na cidade de Mogeiro, né? Um grande abraço, que Deus abençoe a todos os irmãos também lá na cidade de Mogeiro. Amém? Que Deus te abençoe, que Deus te guarde, que o Espírito Santo ilumine sempre a sua vida. A gente encerra com o grupo Logos, 1 João capítulo 1, versículo 9. Se confessarmos nossos pecados, Ele é fiel e justo para nos perdoar os pecados e para nos purificar de todas as injustiças. Deus, Ele é fiel e justo para fazer tudo isso. Amém? Entrega a tua vida ao Senhor, confia nele. Muito mais Ele fará. Deus abençoe a todos e até o próximo sábado, se Deus assim permitir.

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1: Taperoá FM informa. Hora certa. 22h33.
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errado, no lugar errado e no modo errado. Samuel estava deitado, dormindo, sem saber que não devia estar no tabernáculo. Deus o chamou 3 vezes, e 3 vezes Samuel foi correndo a Eli, pensando que era o velho sacerdote que estava o chamando. A terceira vez, Eli percebeu que Deus estava falando com o menino e mandou ele a se submeter à voz de Deus. Mais uma vez, a chamada veio. Mas, capítulo 3, verso 10 diz: depois veio o Senhor, parou e chamou como as outras vezes. E aquela vez o menino Samuel respondeu: o que Deus disse ao menino tirou-lhe o sono. Verso 15 diz que ele ficou deitado até pela manhã. Ele estava com medo de enfrentar Eli. Não queria passar a mensagem ao homem de Deus. Qual era a mensagem? Vamos ler.

Um sacerdote com tal mensagem era muita ousadia, mas para um menino, nenhum faria. Dizer ao homem mais importante do país, sua família chegou ao fim, já pecou o pecado que é para a morte e vai morrer os seus dois filhos e não tem sacrifício que você pode fazer para expiar seu pecado. Se pudéssemos ver o menino enrolado na sua manta, fingindo que estava dormindo, querendo que ele dormisse mais tarde. E aconteceu o que não queria. Eli chamou o menino, sabendo que Deus tinha falado com ele durante a noite. É bem possível que Eli também não dormiu, pensando: não sou eu o homem de Deus? Por que Deus está falando com o menino e não comigo? Se Deus está falando com o menino, é porque há uma mensagem dura para mim. Ele disse ao Samuel: me conte tudo que o Senhor disse e não esconda nada. Samuel obedeceu a Eli e lhe contou tudo, sem saber o que o ancião iria fazer. Eli surpreendeu Samuel. O que Eli respondeu tinha que marcar o ministério de Samuel. Ele disse: ele é o Senhor, faça o que bem parecer aos seus olhos. Ele sabia que o seu tempo tinha acabado. Seus filhos iriam morrer. Ninguém na sua família iria envelhecer. Mas ele não contestou a palavra de Deus. Logo depois da palavra fatal de Deus, os filisteus invadiram Israel. 4,000 soldados morreram. O povo decidiu levar a arca de Deus e os dois filhos de Eli à próxima batalha. Os filisteus derrotaram Israel, matando 30,000 soldados. Tomaram a arca de Deus e mataram Hofni e Fineias. Quando a notícia chegou a Eli, ele estava sentado numa cadeira, seu coração tremendo, conforme capítulo 4, verso 13. Verso 15 diz que Eli estava com seus 98 anos, cego. E verso 18 acrescenta que era gordo. Ele ouviu da morte dos israelitas e de seus dois filhos. Mas conforme verso 18, quando ouviu da arca de Deus, ele com a sua cadeira virou para trás e quebrou o seu pescoço. E ele também morreu. Ele tinha julgado Israel por 40 anos. A mulher de Fineias, grávida e próxima do parto, ouviu as notícias, curvou-se para descansar e ela também morreu. Chamou o nome do menino Icabó, que significa: de Israel se foi a glória, pois é tomada a arca de Deus. Assim termina a história de Eli e seus dois filhos e a sua nora. Em poucos dias, 34,000 israelitas morreram. A arca de Deus estava nas mãos dos inimigos de Deus, os filisteus. Aqueles filisteus que Sansão não matou. Os dois ímpios, filhos de Eli, que ele não repreendeu, morreram. A nora de Eli morreu dando à luz e o juiz, o sumo sacerdote, morreu. Quantas lições podemos tirar desta história? Lições positivas e lições negativas. Algumas são: devemos aprender com Ana o poder de oração. Segundo, devemos aprender também com Ana a necessidade de cumprir a sua promessa a Deus. Ana tinha prometido a Deus que entregaria o seu filho ao Senhor. Era fácil prometer antes de Samuel nascer, mas quando aquele menino estava nos seus braços, era mais difícil. Mas ela cumpriu a sua palavra. Devemos pensar antes de prometer e devemos cumprir após prometer. Número 3. Devemos aprender com Eli como criar os nossos filhos e devemos aprender como aplicar disciplina. Uma vez Eli deu uma tapa nas mãos de seus filhos, mas não disciplinou de acordo com o pecado. O resultado,
4 membros da família morreram. E no mesmo dia, mais de 30 mortos.

0: os soldados morreram. Que tragédia que podia ter sido evitado. Devemos aprender com Samuel. Não importa o que diz a palavra de Deus. Devemos crer, pregar e praticar. Quinto, creio que posso dizer, devemos orar por nosso país, que ele siga os caminhos de Deus. Até nossa próxima lição, quando estudaremos o ministério de Samuel. E que Deus lhe abençoe.
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1: Adeus Clorum, o pó simples que ajuda a recuperar panos de prato encardidos. Fator genético está ligado à menor incidência de autismo em meninas. Estudo mostra que calêndulas são nova aposta de proteína vegetal. O uso frequente na cozinha faz com que os panos de prato acumulem gordura, restos de detergente, molhos e minerais de água nas fibras. Essa combinação pesada deixa os tecidos acinzentados, reduz a capacidade de absorção e gera um odor que não passa e de umidade difícil de eliminar. Para resolver o problema, muitas pessoas recorrem à água sanitária tradicional com cloro ou a lavagens excessivamente quentes. No entanto, essas alternativas comuns costumam falhar porque fixam quimicamente as manchas antigas e enfraquecem as fibras do algodão. Uma solução eficiente para recuperar tecidos resistentes ao algodão ou linho é o percarbonato de sódio, comercializado como pó de oxigênio ativo, é o nome mais popular. O produto inovador combina soda com peróxido de hidrogênio e libera oxigênio de forma potente quando misturado em água quente acima de 40 graus. Diferente da ação corrosiva do cloro, esse composto químico atua desfazendo as moléculas biológicas de gordura e soltando a sujeira incrustada. O processo clareia profundamente manchas difíceis provocadas por café, molho de tomate e fritura sem agredir a estrutura do pano. A proporção de diagnósticos de transtorno do espectro autista é visivelmente menor no sexo feminino, registrando cerca de 3 casos em meninos para cada ocorrência em meninas. Historicamente, a comunidade médica atribuiu parte dessa diferença a um viés de avaliação clínica, que dificulta a percepção dos sinais nas garotas. No entanto, um estudo genético recente, publicado na revista Nature Genetics, revelou que fatores biológicos também desempenha um papel crucial. A pesquisa sugere que as mulheres contam com um mecanismo de proteção natural no 23º par de cromossomos, diminuindo a incidência da condição. Apesar da relevante descoberta biológica, os especialistas alertam que as barreiras sociais continuam mascarando o diagnóstico correto e precoce de meninas com autismo. Comportamentos como hiperfoco ou introversão costumam ser socialmente tolerados e confundidos com traços esperados de personalidade. As flores de calêndula, amplamente conhecidas por seu valor ornamental, podem se tornar a próxima grande alternativa de proteína vegetal no mercado alimentício. Um estudo recente da Universidade da Geórgia revelou que a planta possui uma proporção de proteínas equivalente à da quinoa. Além disso, a calêndula destaca-se por apresentar um tipo proteico altamente estável, sob condições de calor extremo. Diferente de fontes tradicionais, como a ervilha e o grão-de-bico, as proteínas da flor não sofrem alterações em altas temperaturas, o que a torna uma opção ideal para a indústria de panificação. A pesquisa aponta que a composição da planta inclui aminoácidos específicos que favorecem um sabor mais palatável e unânime em comparação com outros vegetais. O perfil nutricional da calêndula também é enriquecido por um alto teor de fibras, propriedades antioxidantes e minerais essenciais como cálcio, potássio e ferro.
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2: As boas novas de Deus para você memorizar esta semana aqui na BBN encontram-se em Romanos capítulo 8, versículo 10. E se Cristo está em vós, o corpo na verdade está morto por causa do pecado, mas o espírito vive por causa da justiça. Mais uma vez, e se Cristo está em vós, o corpo na verdade está morto por causa do pecado, mas o espírito vive por causa da justiça. Estas são as boas novas de Deus para você memorizar esta semana aqui.

0: Jesus Cristo nunca quebrou e nunca quebrará uma promessa. E exatamente por isso que podemos ter segurança naquilo que ele nos diz. No Evangelho de João, capítulo 11, nos versos 25 e 26. Eu sou a ressurreição e a vida. Quem crê em mim, ainda que esteja morto, viverá. E todo aquele que vive e crê em mim, nunca irá morrer. Cristo, Filho de Deus, morreu na cruz para nos salvar. E a nossa esperança, essa promessa, nos garante que se confiarmos nossas vidas a ele, a morte física neste mundo não será o fim. E assim como ele, ressuscitaremos um dia. E dali em diante, para vivermos no paraíso para toda a eternidade. Por isso, querido ouvinte, se você nunca deu um passo de fé, confiando sua vida a Jesus, faça isso ainda hoje. E tenha a maravilhosa esperança e paz de que é no paraíso com Deus, onde você passará a eternidade. 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
1: Como vai? Não é incomum um homem ou uma mulher perguntar: por que estou aqui? Tem que haver algo a mais na vida. Mas é raro um garoto de 9 anos se fazer esse tipo de pergunta. Perguntar sobre o propósito da vida em uma idade tão terna reflete um desejo em seu coração por amor e aceitação. Um desejo que não foi realizado até que seu coração, mente e vida tiveram as algemas quebradas. 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A Missão Pacific Garden abriu em 1877. Oferecia para os moradores de rua somente um lugar para dormir e o pão da vida. Mas isso foi o suficiente para mudar vidas. A missão, no centro de Chicago, cresceu e agora também oferece cuidados médicos e odontológicos, alimentos com valor nutricional e roupas limpas aos necessitados. Tudo de graça. Mas nada se compara com o dom da nova vida que muitos recebem quando pastores e conselheiros compartilham a boa notícia da graça e do amor de Deus. Aqui está o programa número 2717, versão brasileira 85, na série Algemas Quebradas, o programa que faz você olhar para si mesmo e pensar.
2: Ei, vocês! É melhor parar esse jogo e entrar. Está ficando muito escuro para jogar bola.
3: Escuro ou claro, é tudo a mesma coisa para Felipe. Ele é muito desajeitado para acertar a bola de qualquer maneira.
4: Pai, pai, você me viu pegar aquela bola? Nosso time ganhou.
3: Eu vi você tropeçar, se é isso que quer dizer. Você deveria ter vergonha de tentar jogar bola com esses caras. Estou surpreso que eles deixaram você entrar na equipe deles. Eles são coordenados, mas você nunca será nada, além de desajeitado.
1: Palavras cruéis para um jovem ouvir de seu pai. E não foi a primeira vez que ele ouviu este tipo de coisa. O homem da nossa história cresceu com a rejeição de seu pai e procurou outras formas de aceitação. Esta é a história do que aconteceu quando seus próprios esforços falharam. É a verdadeira história de Felipe Skeba, agora em Algemas Quebradas.
5: Nasci e cresci em Michigan, o único filho com 2 irmãs mais novas. Ser o mais velho significava que a maior parte do trabalho no quintal caía em cima de mim. E muitas vezes me perguntava se havia mais na vida. Eu frequentei a escola paroquial e a busca pela razão da minha existência começou na terceira série. Mas Deus parecia muito distante para mim. Talvez porque meu próprio pai era tão distante. Não houve abuso físico, mas parecia que ele nunca tinha uma palavra de encorajamento para mim. Então as cicatrizes emocionais eram muito profundas. Mamãe tentou compensar as deficiências dele.
4: Pelo menos o tio João tem tempo para mim, mesmo que o pai não tenha.
2: Felipe, seu pai é um homem bom. Ele é um trabalhador e nunca falta nada para nós. É que o pai dele era muito frio e indiferente, então ele não sabe demonstrar afeto.
4: Papai não tem nenhum afeto, mãe.
2: Felipe.
4: Ele não se importa comigo ou com você.
2: Bem, eu me importo com você. Estou orgulhosa das suas boas notas e você pode se orgulhar que o pastor escolheu você para ajudar com o casamento no sábado. É uma grande honra, hein?
4: Sim, Mas eu ainda me pergunto, por que estou aqui e...
2: O quê?
4: Nada não.
5: Minha busca por uma razão para a vida continuou. Meu pai era muito mulherengo, mas mamãe estava em negação por causa dos seus próprios traumas emocionais. Nunca fui um bom atleta. Na quinta série, eu entrei em uma briga na escola e acabei com a perna quebrada.
3: Por que estava brigando?
4: Ele chutou minha luva de beisebol, então fui atrás dele.
3: Nunca ouvi falar de ninguém ter uma perna quebrada de uma briga na escola. Só você sofreria algo assim.
4: Não pude evitar, pai. Eu só caí de um jeito estranho.
2: Não há nada engraçado nas contas médicas. Quero que aquele garoto pague por isso.
3: Boa sorte.
2: Pretendo trazê-lo junto com seus pais aqui para ver o que ele fez ao Felipe. Quero um pedido de desculpas e quero que eles paguem.
3: Bem, não conte comigo. Não quero fazer parte dessa cena.
5: Papai não era confrontador. Então, na noite em que mamãe convidou o garoto e seu pai para nossa casa, ele estava ausente. Não houve pedido de desculpas e nenhuma oferta de ajuda financeira. Papai continuou a me desprezar enquanto eu mancava com minha perna engessada durante todo o verão. O golpe seguinte foi ainda mais doloroso.
2: Quer se juntar ao clube de escoteiros?
4: Sim. Um grupo dos pais dos meus colegas na escola está começando uma nova tropa. E eles vão ter a primeira reunião este mês. Pode perguntar ao papai se ele vai comigo?
2: Por que não perguntar a ele você mesmo?
4: Mãe, a senhora sabe que ele não vai se eu perguntar. Ele só tem que ir à primeira reunião. Ou então eu não vou participar.
2: Ok, eu vou falar com ele. Falei com seu pai sobre a reunião, Felipe.
4: O que ele disse?
2: Ele disse que não participava de coisas assim quando estava crescendo e não vê razão para você participar também.
4: Então não vou participar.
2: Sinto muito, filho.
5: Fiquei de coração partido por ser deixado de fora dos escoteiros e odiava ainda mais meu pai. Embora eu não fosse atlético, o treinador me colocou no time de basquete na sétima série. Ele pediu que comprássemos um certo tipo de tênis, mas meu pai recusou. Ele trouxe para casa um tênis muito apertado para o meu pé. E a primeira vez que usei, meu pé virou, quebrando um osso. Eu fui para casa mancando e na manhã seguinte, não consegui me levantar da cama.
2: Vem aqui e olhe para o pé dele, George.
3: O que ele fez agora?
2: Acho que está quebrado. Olha como está preto, azul e inchado.
3: Mais contas médicas? Não acredito. Como você é desajeitado, Felipe?
4: São os tênis novos. São muito estreitos para o meu pé.
3: Você disse que eles estavam bem quando você experimentou, seu idiota.
4: Não percebi até tentar correr. Não apoia meu pé.
3: Você não consegue fazer nada direito.
2: Vamos, Felipe. Vou levá-lo ao médico.
5: Não sei o que teria feito sem a mamãe. Ela me encorajou. Ela foi a todas as reuniões de pais e mestres. Ela era tudo o que o pai não era. Mamãe até trabalhou como secretária no meu colégio para ajudar a economizar, já pensando nas despesas da faculdade. No nono ano, consegui um emprego entregando jornais de casa em casa. E quando o tempo estava muito frio, foi a mãe que se levantou comigo.
6: Está muito frio.
2: É melhor cobrir o rosto contra o vento.
6: Para onde a senhora vai?
2: Está muito frio para andar de bicicleta. Eu te levo de carro.
6: Muito obrigado, mãe. Enquanto isso, papai está lá dormindo.
2: Ele tem que ir trabalhar mais tarde, Felipe.
6: E a senhora também.
2: Ele teve que fazer todo o trabalho na fazenda enquanto era jovem. E agora ele não gosta de acordar cedo.
6: Sim, claro.
5: Já no ensino médio, tinha perdido todo o respeito pelo meu pai. Minha busca por propósito continuou e o vazio em minha vida persistiu. Eu tinha amigos cujos pais me tratavam com bondade, então passei muito tempo com eles.
7: Você quer uma coca, Felipe?
3: Aceito.
7: A apresentação que você fez na aula de sociologia hoje foi muito legal.
3: Sobre o alcoolismo?
7: Sim. Você realmente acredita que uma em cada 10 pessoas se torna alcoólatra?
3: Isso é o que os especialistas dizem. Mas talvez eles já estivessem um pouco bêbados quando disseram isso.
7: Você é muito engraçado.
3: Mas é verdade. Todo mundo bebe um pouco. É quando eles exageram e bebem o tempo todo que acabam se viciando.
7: Sem autocontrole.
3: Sim, isso é tudo que é necessário, autocontrole.
5: Nos últimos anos do ensino médio,
6: já não tinha mais interesse em Deus. Nas sextas-feiras à noite, eu e minha turma de amigos íamos aos jogos de futebol do colégio e mais tarde para as boates. Trabalhávamos juntos como garçons em um restaurante local, onde fumávamos e paquerávamos com as garçonetes. Ganhávamos um bom dinheiro, então o próximo passo foi fácil. No estado onde morávamos, a idade legal para beber era 21. Então nós apenas dirigimos para o estado mais próximo, 140 quilômetros de distância, onde a idade mínima para beber era 18.
7: Ei, aquela garrafa ali ainda tem alguma coisa dentro?
8: Não muito. Estamos quase em casa.
7: Me dê a garrafa, vou acertar aquela placa.
8: Hã? Aposto que você não consegue. A essa velocidade não.
7: Acerto sim.
9: É isso aí.
8: Ei, vamos parar na casa do Douglas. Estão decorando um carro alegórico para o baile. E podemos ajudar.
7: Vamos. Ei, vocês precisam de ajuda aí? Estamos aqui para ajudar vocês.
8: Sim. Nós vamos ajudar.
7: Eu acho que você precisa de mais papel crepom bem aqui.
10: Douglas, você e seus amigos, entrem em casa. O resto de vocês pode sair agora ou chamaremos a polícia.
7: Que é isso? Só queremos ajudar.
10: Vocês me ouviram? Vão embora. Você também, Felipe.
6: Sempre quando eu ia para casa muito bêbado assim, eu rastejava pela janela do meu quarto e dormia debaixo de alguns arbustos, no beco para que eu não ficasse doente na minha cama. Mesmo assim, mamãe ficou sabendo.
2: Não acredito que você apareceu bêbado assim na casa do Douglas e criou uma confusão, Felipe.
6: Não foi nada, mãe.
2: Foi sim. Tenho vergonha só em pensar que todos no colégio estão falando sobre o que vocês fizeram.
6: Só estávamos nos divertindo.
2: Você disse coisas feias para eles. Eu tenho que trabalhar no colégio. Isso reflete mal em mim.
6: Vamos, mãe. Todo mundo faz alguma bobagem de vez em quando. Não foi nada demais. Eu estava bebendo muito, mas meus pais estavam mais preocupados porque eu estava fumando cigarros, mesmo que ambos fumassem. Papai me ofereceu $1,000 para parar, mas eu escolhi ignorar seu conselho e sua oferta. Eu tinha dinheiro, boas notas, amigos e um estilo de vida de farra que qualquer um teria inveja. Quem precisa de um pai? Depois de me formar do ensino médio, eu parti para a faculdade, longe o suficiente para garantir que as visitas em casa seriam apenas para feriados e intervalos escolares. Eu farreava muito, mas ainda assim mantive minhas notas altas. No último ano, comecei a fumar maconha. Até tive uma aula de meditação transcendental na minha busca para encontrar o Nirvana. Decidi que meu propósito na vida era a busca de êxtase e sua realização. Depois da faculdade, aceitei um emprego como gerente de uma loja de roupas, compartilhando um apartamento com um amigo que tinha as mesmas ideias sobre a vida. Mais tarde, comecei a trabalhar como vendedor em uma empresa de caixas de papelão.
11: Então, você gosta de seu novo emprego vendendo caixas de papelão, Felipe?
6: Eu odeio.
11: Eu também odeio meu trabalho.
6: Odeio meu chefe, eu odeio ir trabalhar todos os dias.
11: Tão ruim assim, é?
6: Eu me sinto um peixe fora d'água naquele lugar. São todos conservadores. O mesmo corte de cabelo, as mesmas roupas sem graça.
11: As mesmas mentes chatas.
6: Sim, são todos casados, com filhos e pertencem ao Clube Society. Eu gosto dos bares, boates.
11: Não é para sempre.
6: Odeio os compradores também. São chatos. Eles me fazem lembrar do meu pai.
11: Talvez você devesse achar um emprego diferente.
6: Acho que são todos iguais. Vou aguentá-lo por 30 anos, me aposentar e depois viver do jeito que eu quiser. Eu farreava todas as noites e todas as manhãs eu lutava com a ressaca para manter minha vida social viva. Trabalhei em um bar exclusivo nos fins de semana, coletando a taxa de entrada, sempre embolsando um pouco para mim. Eu também bebia demais. Eu imaginava que os outros me achavam legal, trabalhando em um clube que estava tão popular entre os jovens ricos. Eu esperava conhecer alguém especial e construir um relacionamento permanente. Mas na maioria das noites, eu ia para casa bêbado e muito sozinho às 3 da manhã. Uma noite depois de um encontro, perdi o controle do meu carro na Via Expressa, que girou descontroladamente de pista em pista. Felipe, você vai morrer. Você finalmente vai perceber como é a vida do outro lado. Relaxe e aproveite. O carro veio parar na encosta do aterro, então tentei ir embora, mas o câmbio e a direção ficaram presos. E eu perdi controle na Via Expressa novamente, girando até que eu bati em uma mureta.
9: Caramba! Oi, foi isso, cara!
12: Você tá bem?
6: Sim, obrigado. Parece que tive sorte. Eu estava completamente sóbrio a essa altura, então eu não fui multado quando a polícia chegou, mas meu carro foi destruído. 3 vezes em um período de 2 anos, eu bati meu carro por dirigir embriagado, mas nunca me machuquei. Nem meus acidentes envolveram mais ninguém. De vez em quando, pensava em Deus e agradecia a Ele, mas foi só isso que fiz. Então veio outro acontecimento chocante.
11: Você parece horrível esta manhã, Felipe.
6: Me sinto pior do que pareço. Eu não consegui dormir.
11: Talvez o café vá ajudar.
6: Ontem à noite soube que Roberto, o segurança do clube, foi morto. Um rapaz bem jovem, cheio de vida.
11: Como ele foi morto?
6: Ele trabalhava como coveiro durante o dia e um raio atingiu. Por falar em esquisito...
11: Isso é um ato de Deus.
6: Mas por que ele? Quero dizer, eu estive em 3 acidentes de carro que deveria ter me matado. E eu nem sequer tive um arranhão. Eu fico me perguntando pra onde ele foi.
11: É karma. Ou então alguém está cuidando de você.
6: Com o tempo parei de pensar na morte e voltei para a vida de farra. Ainda infeliz no trabalho. Então, quando a fábrica de caixas fechou para o Natal, houve um incêndio que a destruiu completamente. Na segunda-feira seguinte, meu chefe me chamou para outra fábrica da empresa e me demitiu.
11: Ele te demitiu?
6: Sim.
11: Ele te deu um motivo?
6: Não. Ele disse que eles iam reconstruir, mas demoraria um pouco e os outros vendedores poderiam tomar conta dos meus clientes. Quando ele me pediu para entregar as chaves do carro da empresa, sentei-me ali, tentando não sorrir, pensando, que ótimo.
11: Queria que alguém me demitisse, mas eu tenho muito tempo de serviço.
6: Eu nunca teria pedido demissão, mas agora estou livre e eu vou aproveitar ao máximo.
11: Vamos, vou acender um baseado e comemorar.
6: Tirei 3 meses de folga para farrear até que gastei todas as minhas economias. Então um colega de trabalho do meu pai me contou sobre uma vaga como vendedor no setor de telecomunicações. Fiz a entrevista e fui contratado. Eu achava aquele ambiente de trabalho um dos sonhos perfeitos. Os vendedores eram todos jovens como eu e principalmente solteiros. Trabalhávamos duro durante o dia e bebíamos à noite. Você é uma boa instrutora, Brenda.
13: Você é um bom aluno.
6: Gosto muito do trabalho. Espero ir longe com a companhia.
13: Você vai. Você está se destacando.
6: Obrigado. Todo mundo gosta de um elogio.
13: Por que um cara legal como você ainda não é casado, Felipe?
6: Acho que ainda não encontrei a certa.
13: Se eu fosse solteiro, eu me candidataria.
6: Se você fosse uma candidata, eu ia aceitar.
13: Vou me lembrar disso.
6: Então me mudei para um duplex. Minha irmã e seu marido viviam na outra metade e eles me visitavam muitas vezes. Não só tinha encontrado trabalho e estilo de vida perfeitos, mas eu tinha encontrado a mulher perfeita. A busca pelo meu propósito na vida foi cumprida. O único problema era que ela era casada. Eu disse a mim mesmo que o casamento infeliz dela justificava nosso caso. Afinal, ela me amava e me aceitava. Mas uma vida oculta não é uma boa maneira de viver.
13: Oi, desculpe o atraso.
12: está tudo bem, Brenda.
6: Estou acostumado.
13: Este é um bom lugar para se encontrar. Ninguém nos conhece aqui.
6: Por que não vamos embora e começamos uma nova vida em algum lugar? Estou cansado das reuniões secretas.
13: Sim, acho que algumas pessoas suspeitam do que está acontecendo.
6: Por que não conta ao seu marido e acaba com isso?
13: Não é tão fácil, Felipe.
6: Estou começando a duvidar se você realmente me ama.
13: Você só está dizendo isso por causa do álcool.
6: Não, não estou. Ultimamente você só me dá desculpas.
13: Eu te amo, Felipe. Só preciso de mais um tempo, só isso.
6: Nosso relacionamento começou a desmoronar, e eu também. Entrei numa crise emocional, chorando e bebendo excessivamente. Temia ter um colapso nervoso. Quando percebi que Brenda estava saindo com outro homem, meu desespero me levou a medidas extremas. Tive que recapturar o amor da minha vida. Decidi tentar reconquistá-la em uma grande festa uma noite, mas meu estado de embriaguez me fez um desastre.
14: Eu vou acabar com ele.
13: Felipe, você está bêbado.
14: Não estou bêbado. Estou com raiva. Vou matar ele.
13: Felipe, vá pra casa. Não quero nada com você quando estiver assim.
14: Desculpa, Brenda. Não me deixe. Por favor, não me deixe. Eu vou parar de beber. Eu farei qualquer coisa por você. Você é a melhor coisa que já aconteceu comigo.
13: Vamos lá, vou levá-lo até o seu carro.
6: Eu estava sem condições de dirigir, mas mesmo assim, ela me levou para o meu carro. Chorei o caminho todo para casa. Eu tinha falhado. O que mais tinha de valor nessa terra? Antes de dormir naquela noite, eu murmurei. Eu preciso mudar. Eu preciso parar de beber. E foi o que fiz no dia 4 de outubro de 1974. Os meses se passaram e eu esperava a Brenda voltar para mim. Mas ela não fez. Minha irmã e seu marido, que moravam na outra metade do duplex, passaram muito tempo comigo. E eu notei umas mudanças na vida deles.
15: Felipe, tudo que você precisa é de Jesus.
6: Eu não preciso de ninguém. Parei de beber sozinho.
15: Isso é bom, mas não salvará a sua alma.
6: Eu costumava ir à igreja, Mike. Eu sei tudo sobre Jesus.
15: Mas você não o conhece pessoalmente. E não há nada que seja comparado com nascer de novo. Jesus vive, cara. Quando ele entra na sua vida, tudo muda. Para melhor.
6: Você e Joana são malucos, sabia?
15: Estamos 100% dedicados a Jesus. E você também estaria se o conhecesse. Só estou pedindo que dê uma chance a ele. Leia a Bíblia. Aqui. Comece com o Evangelho de João.
6: Sim, sim. Eu tenho uma Bíblia. Qualquer dia eu dou uma olhada. Eu não sabia que a igreja deles estava orando por mim. Só sei que comecei a pensar em Deus. Comecei a ler o Evangelho e a perceber todos os meus pecados. Também comecei a ir a reuniões da reabilitação de álcool com meu cunhado. Sua vida tinha sido uma bagunça, mas ele tinha feito uma mudança drástica. Ouvir sobre um poder superior quando eu estava nas reuniões me fez pensar ainda mais em Deus. Minha irmã continuou a falar sobre Jesus para mim.
16: Deus é mais do que um poder superior, Felipe. Ele é o poder superior de todos. A Bíblia diz sobre Jesus: todas as coisas foram feitas por intermédio dele. Sem ele, nada do que existe teria sido feito. João 1:3. Ele deu sua vida para que você pudesse ter perdão e vida eterna com ele. Mas a menos que tenha fé nele, nunca terá o perdão de Deus. Não acredite em mim. Leia a Bíblia e acredite em Deus.
6: Eu estive lendo a Bíblia.
16: Muito bom. Então dê uma olhada no capítulo 3 de João, versículo 18. Diz: quem nele crê não é condenado, mas quem não crê já está condenado por não crer no nome do Filho Unigênito de Deus.
6: Joana, acredito que estou em uma jornada espiritual que vai me levar através de muitas vidas nessa terra até que finalmente eu alcance um ponto de perfeição e semelhança com Deus e o universo.
16: Ah é? Deixe-me ler uma coisa. Da mesma forma como o homem está destinado a morrer uma só vez e depois disso enfrentar o juízo. Hebreus 9:27.
6: Quem ela pensa que é? Eu me perguntava. Mas essa conversa e a palavra de Deus me levaram ao ponto de convicção. Eu tinha lido os evangelhos e estava convencido de que precisava de perdão pelos meus pecados. Uma batalha pessoal se seguiu enquanto eu estava deitado no meu sofá chorando fortemente uma noite. Eu estava desesperado, pois temia a insanidade e o inferno sem Deus. A reivindicação de Jesus e minha necessidade de um Salvador me chamaram para a sua graça. Em 29 de junho de 1975, coloquei minha mão na Bíblia e disse: "Eu creio, Senhor." E eu fui para a cama naquela noite, um filho redimido por Deus.
16: Escute isso, Felipe, pois dada a ordem com a voz do arcanjo e o ressoar das trombetas de Deus, o próprio Senhor descerá do céu e os mortos em Cristo ressuscitarão primeiro.
4: Isso é incrível!
16: Você precisa receber Jesus como seu Salvador pessoal.
4: Fiz isso semana passada.
16: Glória a Deus! Estávamos orando por isso há muito tempo.
6: Em Cristo encontrei as respostas para as perguntas que procurei toda a minha vida. Só Jesus poderia preencher o vazio em meu coração, substituindo o ódio, minha falta de perdão, álcool, drogas e imoralidade. Ele deu um propósito à minha vida. Comecei a servir na igreja e 4 anos depois, Deus trouxe Gerlane para minha vida. Nos casamos em 1979 e temos 2 filhos que também amam ao Senhor. E quanto ao meu próprio pai, percebi que ele foi incluído nas escrituras que dizem em Romanos 3:23, pois todos pecaram e estão destituídos da glória de Deus. Em 1983, ele foi diagnosticado com câncer e eu fui visitá-lo.
12: É difícil saber que sua vida está acabando.
6: Tem medo de morrer, pai?
12: Sim, Felipe, eu estou com medo.
6: Pai, sua vida não precisa acabar. Jesus disse em João 11, 25 e 26: "Eu sou a ressurreição e a vida. Aquele que crê em mim, ainda que morra, viverá. E quem vive e crê em mim, não morrerá eternamente." Você crê nisso?
12: Deus nunca me aceitaria.
6: Sim, Ele aceitaria. Somos todos pecadores. É por isso que Jesus morreu na cruz, para pagar a pena dos nossos pecados. A Bíblia diz: "Mas Deus demonstra seu amor por nós. Cristo morreu em nosso favor quando ainda éramos pecadores." Romanos 5:8. Deus te ama, pai. E Ele quer que o Senhor vá para o céu.
12: O que que eu tenho que fazer?
6: Crê que Jesus morreu em seu lugar. Peça perdão a Deus por seus pecados. Então agradeça a Ele por seu dom de uma vida nova. O Senhor pode fazer isso agora mesmo, pai.
12: Eu gostaria de fazer isso, filho.
6: Pai que nunca conheci quando criança, que eu odiava quando adolescente e quem eu abandonei na minha vida adulta, tornou-se meu irmão em Cristo quando ele creu em Jesus como seu Salvador. Estou ansioso para reencontrá-lo no céu algum dia.
1: Amigo ouvinte, você tem um coração ferido? Você tem certeza de que vai passar a eternidade com Deus? Jesus disse em João capítulo 5, versículo 24: "Eu lhes asseguro, quem ouve a minha palavra e crê naquele que me enviou, tem a vida eterna e não será condenado, mas já passou da morte para a vida. Não espere mais, a hora da salvação é agora. 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Este é o programa número 2717, versão brasileira 85. Participaram da história real de Felipe Esqueba,
6: Tiago Ribeiro, Fabiana Araújo,
2: Zilanda Pontes,
17: Israel de Souza,
18: Francisco Antônio Alves,
19: Matheus Virgílio,
20: Jacobete Costa,
21: Ismael Silva,
22: Márcio Cleudo Lima,
23: Amanda Paz,
24: Inácio José.
1: Tradução: Lina Gossen. Revisão: Pedro Henrique. Direção: Lina Gossen e João Batista. Produção, João Lucas Barroso. Música, Ismael Duarte, Heriberto Silva e Wesley Silva. E eu sou Luiz Augusto. 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

uma grande segurança em saber que pertencemos a Cristo. Em um mundo onde tudo muda e as pessoas muitas vezes decepcionam, Cristo permanece fiel. Ele nos comprou com o seu precioso sangue na cruz e fez de nós filhos de Deus.

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1: Você é amado com um amor eterno. 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
1: Diabetes e obesidade, cirurgia metabólica trata doenças e pode levar à remissão. 35% dos viajantes têm dificuldade para se desconectar da rotina durante uma viagem. Como a evolução das máquinas transformou o campo brasileiro. Uma excelente notícia para a saúde dos brasileiros que sofrem com diabetes e o excesso de peso. A cirurgia bariátrica e metabólica, popularmente conhecida como redução de estômago, está revolucionando o tratamento do diabetes tipo 2. Estudos científicos recentes comprovam que mais de 50% dos pacientes operados alcançam a remissão total da doença em apenas um ano. Esse índice é imensamente superior ao resultado obtido por pacientes que utilizam apenas os medicamentos tradicionais. O cirurgião bariátrico César Defásio explica que os benefícios do procedimento vão muito além do emagrecimento mecânico. A cirurgia promove uma verdadeira reprogramação hormonal no organismo do paciente logo nos primeiros dias após a intervenção. Essa mudança no sistema digestivo estimula a produção de insulina pelo pâncreas e diminui a inflamação de todo o corpo. Como resultado direto, muitos trabalhadores conseguem suspender os remédios para o diabetes e para a pressão quase que imediatamente. Uma pesquisa global revelou que 35% dos viajantes enfrentam sérias dificuldades para se desconectar da rotina de trabalho durante os momentos de lazer. O estudo aponta ainda que mais de 60% das pessoas sentem um estresse ainda maior quando o celular está desligado. Esse comportamento acende um alerta sobre como a hiperconectividade digital e a cobrança por produtividade estão afetando a nossa saúde mental. Segundo especialistas, essa dificuldade em desacelerar tem justificativas tanto psicológicas quanto fisiológicas no nosso corpo. Para reverter esse quadro e ajudar o organismo a se recuperar, os médicos recomendam estratégias práticas de desconexão antes e durante a viagem. É fundamental evitar agendas lotadas e compromissos nas férias, reduzir o uso do celular e diminuir o consumo de cafeína. Praticar atividades físicas leves como caminhadas e investir em momentos de leitura e meditação ajudam o cérebro a relaxar. Lembre-se que descansar não é sinal de fraqueza, mas sim uma necessidade biológica para o corpo. O campo brasileiro passou por uma revolução tecnológica profunda nas últimas décadas, transformando a produção agrícola. Os tratores, que antes eram vistos apenas como ferramentas de força bruta, evoluíram para verdadeiras plataformas digitais conectadas. Essa mudança histórica começou lá atrás com os pesados motores a vapor, passou pela eficiência do diesel e ganhou versatilidade com a criação do sistema de engate de 3 pontos. Com o passar dos anos, a evolução das máquinas agrícolas deixou de focar apenas na potência bruta do motor. A indústria investiu pesado em fatores como conforto, ergonomia e segurança dos operadores. Cabines fechadas com ar-condicionado e isolamento acústico mudaram a rotina no campo, preparando o terreno para a chegada recente dos computadores de bordo e também do GPS.
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2: As boas novas de Deus para você memorizar esta semana aqui na BBN encontram-se em Isaías capítulo 50, versículo 7. Porque o Senhor Deus me ajuda, pelo que não me confundo. Por isso pus o meu rosto como se fosse um seixo, porque sei que não serei envergonhado. Mais uma vez, Isaías 50, versículo 7. Porque o Senhor Deus me ajuda, pelo que não me confundo. Por isso pus o meu rosto como se fosse um seixo, porque sei que não serei envergonhado. Estas são as boas novas de Deus para você memorizar esta semana aqui na BBN.

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Início de um novo dia, domingo, dia 5 de julho de 2026. Eu sou o seu amigo Aurélio Campos e estaremos juntos até logo mais às 6 da manhã. Obrigado por estar conosco. Que Deus abençoe.

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3: De julho. Alegrai-vos na esperança, para que pela paciência e consolação das escrituras tenhamos esperança. Ora, o Deus da esperança vos encha de todo gozo e paz em crença, para que abundeis em esperança pelo poder do Espírito Santo. Romanos 12, 12, 15, 4, 13. Meditações sobre o livro de Jeremias. Leia Jeremias 32, 1 a 15. O capítulo 32 apresenta alguns eventos particularmente críticos. Jerusalém, sob o cerco do exército da Babilônia, está vivendo seus últimos dias de independência. A fim de manter Jeremias quieto, depois de ter sido acusado de minar a coragem daqueles que estão sob o cerco, o rei se deu ao trabalho de prendê-lo no pátio da guarda da corte. No entanto, a prisão do profeta não impede que a palavra do Senhor chegue até ele. Também não o impede de seguir as instruções que recebe. Ele compra o campo de seu primo Hananel por meio de um terceiro, o fiel Baruque, mencionado aqui pela primeira vez. Neste momento, esse ato tem uma importância óbvia e pública. Apesar de saber da palavra do Senhor que a destruição é iminente e inevitável, Jeremias, desta forma, mostra a sua fé na mesma palavra divina, segundo a qual a restauração de Israel com certeza ocorrerá. Capítulo 31. A situação pessoal do profeta parece não ter futuro. Que utilidade tem um campo para um prisioneiro? A do povo é sem esperança. Humanamente falando, Jeremias não pôde esperar a ajuda de seus compatriotas, nem do exército dos caldeus. Contudo, contra toda esperança, ele creu com esperança. Veja Romanos 4:18. E esse campo que ele compra testemunha a todos desta esperança.
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0: Câncer nos ossos. Como detectar, entender e tratar. Teste mostra que 3 em cada 4 garrafinhas de água tem bactéria. Palavras em português que não tem plural e muita gente não sabe. O câncer ósseo, embora seja um tipo incomum de tumor, exige diagnóstico rápido e preciso para aumentar as chances de cura. O cenário mais frequente nos hospitais é a metástase, que ocorre quando a doença começa em órgãos como mama, pulmão ou próstata e se espalha para o esqueleto. Já os tumores que nascem diretamente no tecido ósseo são chamados de tumores primários ou sarcomas. A detecção da doença começa com a investigação médica de sintomas persistentes que nunca devem ser ignorados pelos pacientes. Entre os principais alertas vermelhos estão dores constantes nos ossos, fraturas sem causa aparente, inchaços, caroços e fadiga extrema. Pessoas com síndromes genéticas hereditárias ou que passaram por tratamentos como a radioterapia devem manter o acompanhamento médico regular. Cuidado com a sua saúde no dia a dia. Um teste revelou que 75% das garrafinhas de água utilizadas na rotina apresentam contaminação por bactérias. A análise foi feita na Universidade Municipal de São Caetano do Sul, no ABC Paulista, e avaliou 50 recipientes em locais como escolas, parques, academias e escritórios. Os pesquisadores encontraram germes que podem causar problemas como diarreia, vômito, febre, cólicas e desidratação. Os especialistas alertam que o perigo não está na qualidade da água, mas sim na falta de higienização do próprio recipiente. Hábitos comuns, como apoiar o objeto no chão, manuseá-lo com as mãos sujas e compartilhar com outras pessoas, facilitam a proliferação desses micro-organismos. O risco de infecção se torna ainda mais grave para crianças, idosos, gestantes e indivíduos com imunidade baixa, exigindo atenção redobrada no cuidado diário. Você sabia que algumas palavras da língua portuguesa não aceitam o plural? Essa impossibilidade ocorre por razões gramaticais, semânticas ou pelo próprio uso consagrado no idioma. Muitas vezes, esses termos representam conceitos únicos, abstratos, substâncias indivisíveis, ou já carregam em si uma ideia de totalidade, fazendo com que a flexão de número mude ou destrua o sentido original da palavra. Na lista das 10 palavras que resistem à pluralização estão termos muito comuns do dia a dia, como saúde, caos, nada, fé e êxtase. Outros exemplos incluem pontos cardeais como less, desejos físicos como a sede e substantivos de matéria contínua como ouro e cobre. A palavra treva também entra no grupo, pois embora seja popularmente ouvida no plural, a sua forma gramatical primária e completa já ocorre no singular.
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2: As boas novas de Deus para você memorizar esta semana aqui na BBN encontram-se em Isaías capítulo 50, versículo 7. Porque o Senhor Deus me ajuda, pelo que não me confundo. Por isso pus o meu rosto como se fosse um seixo, porque sei que não serei envergonhado. Mais uma vez, Isaías 50, versículo 7. Porque o Senhor Deus me ajuda, pelo que não me confundo. Por isso pus o meu rosto como se fosse um seixo, porque sei que não serei envergonhado. Estas são as boas novas de Deus para você memorizar esta semana aqui na BBN.

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1: João 13. Ora, antes da festa da Páscoa, sabendo Jesus que era chegada a sua hora de passar deste mundo para o Pai, tendo amado os seus que estavam no mundo, amou-os até o fim. Durante a ceia, tendo já o diabo posto no coração de Judas Iscariotes, filho de Simão, que traísse a Jesus, sabendo este que o Pai tudo confiara às suas mãos e que ele viera de Deus e voltava para Deus, levantou-se da ceia, tirou a vestimenta de cima e, tomando uma toalha, cingiu-se com ela. Depois, deitou água na bacia e passou a lavar os pés aos discípulos e a enxugar-lhes com a toalha com que estava cingido. Aproximou-se, pois, de Simão Pedro e este lhe disse:
2: Senhor, tu me lavas os pés a mim?
1: Respondeu-lhe Jesus:
3: O que eu faço não o sabes agora. Compreendê-lo-ás depois.
1: Disse-lhe Pedro:
2: Nunca me lavarás os pés.
1: Respondeu-lhe Jesus:
3: Se eu não te lavar, não tens parte comigo.
1: Então Pedro lhe pediu:
2: Senhor, não somente os pés, mas também as mãos e a cabeça.
1: Declarou-lhe Jesus:
3: Quem já se banhou não necessita de lavar senão os pés. Quanto ao mais, está todo limpo. Ora, vós estáis limpos, mas não todos.
1: Pois ele sabia quem era o traidor. Foi por isso que disse:
3: Nem todos estáis limpos.
1: Depois de lhes ter lavado os pés, tomou as vestes e, voltando à mesa, perguntou-lhes:
3: Compreendeis o que vos fiz? Vós me chamais o Mestre e o Senhor e dizeis bem, porque eu o sou. Ora, se eu, sendo o Senhor e o Mestre, vos lavei os pés, também vós deveis lavar os pés uns dos outros. Porque eu vos dei o exemplo, para que, como eu vos fiz, façais vós também. Em verdade vos digo, que o servo não é maior do que o seu senhor, nem o enviado maior do que aquele que o enviou. Ora, se sabeis estas coisas, bem-aventurados sois se as praticardes. Não falo a respeito de todos vós, pois eu conheço aqueles que escolhi. É antes para que se cumpra a escritura: aquele que come do meu pão levantou contra mim seu calcanhar. Desde já vos digo, antes que aconteça, para que quando acontecer, creiais que eu sou. Em verdade vos digo, quem recebe aquele que eu enviar, a mim me recebe. E quem me recebe, recebe aquele que me enviou.
1: Ditas estas coisas, angustiou-se Jesus em espírito e afirmou:
3: em verdade vos digo, que um dentre vós me trairá.
1: Então os discípulos olharam uns para os outros, sem saber a quem ele se referia. Ora, ali estava conchegado a Jesus um dos seus discípulos, aquele a quem ele amava. A esse fez Simão Pedro sinal, dizendo-lhe:
2: Pergunta a quem ele se refere.
1: Então aquele discípulo, reclinando-se sobre o peito de Jesus, perguntou-lhe:
2: Senhor, quem é?
1: Respondeu Jesus:
3: É aquele a quem eu der o pedaço de pão molhado.
1: Tomou, pois, um pedaço de pão e, tendo-o molhado, deu-o a Judas, filho de Simão Iscariotes. E, após o bocado, imediatamente entrou nele Satanás. Então disse Jesus:
2: O que pretendes fazer, faz-o depressa.
1: Nenhum, porém, dos que estavam à mesa percebeu a que fim lhe dissera isto. Pois, como Judas era quem trazia a bolsa, pensaram alguns que Jesus lhe dissera: Compra o que precisamos para a festa, ou lhe ordenara que desse alguma coisa aos pobres. Ele, tendo recebido o bocado, saiu logo, e era noite. Quando ele saiu, disse Jesus:
3: Agora foi glorificado o Filho do Homem, e Deus foi glorificado nele. Se Se Deus foi glorificado nele, também Deus o glorificará nele mesmo e glorificá-lo-á imediatamente. Filhinhos, ainda por um pouco estou convosco. Buscar-me-eis, e o que eu disse aos judeus, também agora vos digo a vós outros. Para onde eu vou, vós não podeis ir. Novo mandamento vos dou: que vos ameis uns aos outros, assim como eu vos amei, que também vos ameis uns aos outros. Nisto conhecerão todos que sois meus discípulos, se tiverdes amor uns aos outros.
1: Perguntou-lhe Simão Pedro:
2: Senhor, para onde vais?
1: Respondeu Jesus:
3: Para onde vou não me podes seguir agora. Mais tarde, porém, me seguirás.
1: Replicou Pedro:
2: Senhor, por que não posso seguir-te agora? Por ti darei a própria vida.
1: Respondeu Jesus:
3: Darás a vida por mim? Em verdade te digo, que jamais cantará o galo antes que me negues três vezes.
1: João 14.
3: Não se turbe o vosso coração. Credes em Deus, crede também em mim. Na casa de meu pai há muitas moradas. Se assim não fora, eu vou-lo teria dito. Pois vou preparar-vos lugar. E quando eu for e vos preparar lugar, voltarei e vos receberei para mim mesmo, para que onde eu estou estejais vós também. E vós sabeis o caminho para onde eu vou.
1: Disse-lhe Tomé:
4: Senhor, não sabemos para onde vais. Como saber o caminho?
1: Respondeu-lhe Jesus:
3: Eu sou o caminho e a verdade e a vida. Ninguém vem ao Pai senão por mim. Se vós me tivesseis conhecido, conheceríeis também a meu Pai. Desde agora o conheceis e o tendes visto.
1: Replicou-lhe Filipe:
5: Senhor, mostra-nos o Pai, isso nos basta.
1: Disse-lhe Jesus:
3: Filipe, há tanto tempo estou convosco que não me tens conhecido? Quem me vê a mim, vê o Pai. Como dizes tu? Mostra-nos o Pai. Não crês que eu estou no Pai e que o Pai está em mim? As palavras que eu vos digo não as digo por mim mesmo, mas o Pai que permanece em mim faz as suas obras. Crede-me que estou no Pai e o Pai em mim. Crede ao menos por causa das mesmas obras. Em verdade vos digo, que aquele que crê em mim fará também as obras que eu faço, e outras maiores fará, porque eu vou para junto do Pai. E tudo quanto pedirdes em meu nome, isso farei, a fim de que o Pai seja glorificado no Filho. Se me pedirdes alguma coisa em meu nome, eu farei. Se me amais, guardareis os meus mandamentos. E eu rogarei ao Pai, e ele vos dará outro consolador, a fim de que esteja para sempre convosco. O Espírito da verdade, que o mundo não pode receber, porque não o vê, nem o conhece. Vós o conheceis, porque ele habita convosco e estará em vós. Não vos deixarei órfãos. Voltarei para vós outros. Ainda por um pouco, e o mundo não me verá mais. Vós, porém, me vereis. Porque eu vivo, vós também vivereis. Naquele dia, vós conhecereis que eu estou em meu Pai, e vós em mim, e eu em vós. Aquele que tem os meus mandamentos e os guarda, esse é o que me ama. E aquele que me ama será amado por meu Pai. E eu também o amarei e me manifestarei a ele.
1: Disse-lhe Judas, não o Iscariotes:
6: De onde procede, Senhor, que estás para manifestar-te a nós e não ao mundo?
1: Respondeu Jesus:
3: Se alguém me ama, guardará minha palavra. E meu Pai o amará e viremos para ele e faremos nele morada. Quem não me ama não guarda as minhas palavras. E a palavra que estáis ouvindo não é minha, mas do Pai que me enviou. Isto vos tenho dito, estando ainda convosco. Mas o Consolador, o Espírito Santo, a quem o Pai enviará em meu nome, esse vos ensinará todas as coisas e vos fará lembrar de tudo o que vos tenho dito. Deixo-vos a paz. A minha paz vos dou. Não vou lá dou como a dá o mundo. Não se turbe o vosso coração, nem se atemorize. Ouvistes que eu vos disse: vou e volto para junto de vós. Se me amasseis, alegrar-vos-eis de que eu vá para o Pai, pois o Pai é maior do que eu. Disse-vos agora, antes que aconteça, para que quando acontecer, vós creiais. Já não falarei muito convosco, porque aí vem o príncipe do mundo, e ele nada tem em mim. Contudo, assim procedo para que o mundo saiba que eu amo o Pai e que faço como o Pai me ordenou. Levantai-vos, vamos-nos daqui.
1: João 15.
3: Eu sou a videira verdadeira e meu Pai é o agricultor. Todo ramo que estando em mim não der fruto, ele o corta. E todo o que dá fruto limpa para que produza mais fruto ainda. Vós já estáis limpos pela palavra que vos tenho falado. Permanecei em mim, e eu permanecerei em vós. Como não pode o ramo produzir fruto de si mesmo, se não permanecer na videira, assim nem vós o podeis dar se não permanecerdes em mim. Eu sou a videira, vós os ramos. Quem permanece em mim e eu nele, esse dá muito fruto. Porque sem mim nada podeis fazer. Se alguém não permanecer em mim, será lançado fora, à semelhança do ramo, e secará. E o apanham, lançam no fogo e o queimam. Se permanecerdes em mim e as minhas palavras permanecerem em vós, pedireis o que quiserdes e vos será feito. Nisto é glorificado meu Pai, em que deis muito fruto. E assim vos tornareis meus discípulos. Como o Pai me amou, também eu vos amei. Permanecei no meu amor. Se guardardes os meus mandamentos, permanecereis no meu amor, assim como também eu tenho guardado os mandamentos de meu Pai e no seu amor permaneço. Tenho-vos dito estas coisas para que o meu gozo esteja em vós e o vosso gozo seja completo. O meu mandamento é este: que vos ameis uns aos outros assim como eu vos amei. Ninguém tem maior amor do que este, de dar alguém a própria vida em favor dos seus amigos. Vós sois meus amigos, se fazeis o que eu vos mando. Já não vos chamo servos, porque o servo não sabe o que faz o seu senhor. Mas tenho-vos chamado amigos, porque tudo quanto ouvi de meu Pai, vos tenho dado a conhecer. Não fostes vós que me escolhestes a mim. Pelo contrário, eu vos escolhi a vós outros e vos designei para que vades e deis fruto, e o vosso fruto permaneça. A fim de que tudo quanto pedirdes ao Pai, em meu nome, ele vo-lo conceda. Isto vos mando, que vos ameis uns aos outros. Se o mundo vos odeia, sabei que primeiro do que a vós outros me odiou a mim. Se vós fosseis do mundo, o mundo amaria o que era seu. Como, todavia, não sois do mundo, pelo contrário, dele vos escolhi, por isso o mundo vos odeia. Lembrai-vos da palavra que eu vos disse: não é o servo maior do que seu senhor. Se me perseguiram a mim, também perseguirão a vós outros. Se guardaram a minha palavra, também guardarão a vossa. Tudo isto, porém, vos farão por causa do meu nome, porquanto não conhecem aquele que me enviou. Se eu não viera, nem lhes houvera falado, pecado não teriam. Mas agora não tem desculpa do seu pecado. Quem me odeia, odeia também a meu Pai. Se eu não tivesse feito entre eles tais obras, quais nenhum outro fez, pecado não teriam. Mas agora não somente têm eles visto, mas também odiado, tanto a mim como a meu Pai. Isto, porém, é para que se cumpra a palavra escrita na sua lei: odiaram-me sem motivo. Quando, porém, vier o Consolador, que eu vos enviarei da parte do Pai, o Espírito da verdade que dele procede, esse dará testemunho de mim. E vós também testemunhareis, porque estáis comigo desde o princípio.
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Bom dia, você está ouvindo a BBN nesta madrugada de domingo, hoje, dia 5 de julho. Dentro de instantes, programa Palavras de Louvor, na apresentação do nosso amigo Lincoln Oliveira.

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1: Quase 80% dos trabalhadores brasileiros estão em risco por falta de equilíbrio entre vida pessoal e profissional. Alimentos que fortalecem o coração e reduzem riscos cardiovasculares. Estudo revela hábito que pode triplicar risco de câncer de pâncreas. A saúde mental é hoje um dos maiores desafios do ambiente de trabalho no Brasil. Um levantamento inédito da Estar Bem, que é uma health tech referência em saúde emocional corporativa no Brasil, com quase 3 mil trabalhadores e empresas de diferentes portes, revelou que a dimensão mais crítica para os colaboradores é o equilíbrio entre a vida pessoal e a profissional. E em empresas médias, o dado é ainda mais alarmante. Até quase 80% dos trabalhadores estão em risco nessa dimensão. A pesquisa também aponta que a ansiedade atinge mais de 40% dos colaboradores em empresas médias, também em pequenas e cerca de 30% em grandes corporações. Já a depressão alcança até 22% dos trabalhadores em determinados segmentos. Esses números se traduzem em impactos diretos nos negócios: absenteísmo, presenteísmo, afastamentos e perda de produtividade. O estudo também quebra o mito importante: a sobrecarga de tarefas não é o vilão principal. O verdadeiro problema está na forma como a rotina corporativa invade a vida pessoal dos trabalhadores, agravada pela falta de reconhecimento e liderança inconsistente. A alimentação tem papel decisivo na saúde do coração e alguns alimentos podem fazer toda a diferença quando incluídos no dia a dia. O médico Johannes Uys, em entrevista ao site Chefentz, listou os alimentos que você deve ter sempre à mão para melhorar a saúde cardiovascular. O primeiro deles são os vegetais de folhas verdes, como espinafre, couve, rúcula e agrião, que são ricos em vitaminas A, C, E e K, minerais como cálcio e magnésio e antioxidantes que combatem radicais livres. Também contém nitratos naturais que ajudam a relaxar os vasos sanguíneos, melhorando a circulação e reduzindo o risco de hipertensão. As frutas vermelhas, como morangos, framboesas, mirtilos e amoras, concentram antocianinas, pigmentos naturais que dão a cor vibrante e reduzem o estresse oxidativo. Essas frutas auxiliam na diminuição do colesterol LDL, o colesterol ruim, aumentam o HDL, o bom, e protegem os vasos sanguíneos, além de serem ricas em fibras. Os peixes ricos em gordura boa, como salmão, sardinha, atum e truta, fornecem ácidos graxos ômega 3, essenciais para reduzir triglicerídeos. Um estudo publicado no JAMA Oncology revela que uma má higiene oral diária pode triplicar o risco de desenvolver câncer de pâncreas. Em causa estão bactérias e fungos, que quando acumulados na boca aumentam a possibilidade de surgimento da doença. O estudo acompanhou mais de 120 mil pessoas ao longo de cerca de 9 anos, identificando mais de 20 espécies de bactérias e fungos capazes de aumentar ou reduzir o risco da doença. Os pesquisadores alertam que as conclusões não apontam uma relação direta de causa e efeito, mas uma correlação entre a presença de certos micro-organismos e a possibilidade de desenvolver câncer.
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2: As boas novas de Deus para você memorizar esta semana aqui na BBN encontram-se em Isaías capítulo 50, versículo 7. Porque o Senhor Deus me ajuda, pelo que não me confundo. Por isso pus o meu rosto como se fosse um seixo, porque sei que não serei envergonhado. Mais uma vez, Isaías 50, versículo 7. Porque o Senhor Deus me ajuda, pelo que não me confundo. Por isso pus o meu rosto como se fosse um seixo, porque sei que não serei envergonhado. Estas são as boas novas de Deus para você memorizar esta semana aqui na BBN.

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0: bem-vindo ao programa Palavras de Louvor. Esse programa é baseado nos estudos do Dr. Donald Hubbard, pastor e professor da Bíblia. Nós agradecemos a Deus pelo privilégio de, nos próximos minutos, apresentar a você verdades contidas na Palavra de Deus e suas aplicações para os nossos dias. Vamos então a mais um estudo no programa Palavras de Louvor. Apresentação: Lincoln Oliveira.
1: Já estudamos uma passagem muito importante encontrada nas Escrituras, no livro de Provérbios, capítulo 6, versos de 16 a 19. É realmente uma lista das coisas que Deus odeia, uma lista das coisas que são abomináveis para o Senhor. Chegamos agora aos nossos dois últimos itens em nosso estudo de hoje. Este estudo encerrará nosso exame deste parágrafo em particular. Mais uma vez, gostaria de convidar você para que abra sua Bíblia em Provérbios, capítulo 6, versos de 16 a 19. Ao lermos a lista, vamos fazer uma pequena revisão daquilo que já estudamos em nossos últimos estudos. Agora, vamos ler esta lista e compreender alguma das coisas que Deus odeia. Há algumas coisas que são abominação para ele, e estas coisas são identificadas como algo que se deva saber e guardar na mente. Uma dessas coisas é que o coração do homem é perverso. Isto é dizer que os males indicados nesta passagem das Escrituras, diante de nós, em Provérbios capítulo 6, podem ser vistos em cada lado que olhamos no mundo de hoje. De fato, eles indicam um certo estilo de vida claramente apresentado aqui, que representa o homem não regenerado, a natureza do homem não salvo. Lembre-se de que não há pecado que um coração não regenerado não seja capaz de cometer. Uma outra coisa que devemos saber através do texto é a pureza da santidade de Deus. Deus declara em sua justiça que ele odeia certas coisas. Elas são abominações para o Senhor. Deus não muda jamais. Sua atitude não varia de tempos em tempos. Deus odeia o pecado, embora ame ao pecador. O ódio de Deus pelo pecado deve ser entendido à luz da cruz de Jesus Cristo, onde Deus entregou seu Filho para que o pecado fosse resolvido de uma vez por todas. Uma outra coisa que devemos saber é a prioridade dos corações dos crentes. Esta prioridade na vida é para vivermos uma vida buscando agradar a Deus. Temos um aspecto tanto positivo quanto negativo. O aspecto positivo é que o crente vive mais e mais para agradar a Deus a cada dia na sua caminhada com o Senhor Jesus Cristo. O aspecto negativo é que, ao olharmos em direção ao Senhor Jesus Cristo, devemos evitar esses pecados que são indicados pelo que ele odeia. Quais são as coisas que Deus odeia, então? Bem, o verso 17 menciona os olhos arrogantes. Deus odeia o orgulho. De fato, Deus ordena ao crente para que tenha um espírito humilde. O orgulho fez de um querubim o próprio inimigo de Deus. A segunda coisa que Deus disse que odeia é uma língua mentirosa. Lembre-se de que a definição mais precisa de uma língua mentirosa é qualquer forma de engano premeditado. Note que a terceira coisa são as mãos que derramam sangue inocente. A ênfase aqui está na crueldade e está relacionada com o abuso dos inocentes a ponto de derramar sangue. Há muitas maneiras de se exibir crueldade, não apenas com o que se diz, mas também com as coisas que se faz. As pessoas podem ser muito cruéis naquilo que dizem e naquilo que fazem. Continuando na lista das coisas que Deus considera uma abominação, lemos: o coração que maquina pensamentos perversos. Isto é, um coração corrupto. Temos aqui um planejamento deliberado daquilo que se faz de errado. Uma mente que não apenas aconselha o mal, mas também se alegra em pensar nele. Depois, é claro, a próxima coisa são os pés que correm rapidamente para praticar o mal. A ideia aqui é a pressa que se tem para se realizar o que já foi decidido, particularmente quando ele se inclina para a iniquidade. A ideia de pés mal criados está relacionada dentre as primeiras. Não há um momento perdido sequer indicado, mas uma urgência em se realizar o que é iníquo. Vamos pausar por um momento antes de seguirmos a falar sobre a mente e também sobre a influência. Note que até aqui já tivemos indicado no texto que é a descrição de alguém, na maneira como fala, na maneira como ele age, na maneira como ele crê e como ele vive. Você pode ver agora este padrão da verdade. Deus está preocupado contigo como uma pessoa no seu todo. Portanto, você verá ênfase na mente, nos olhos, na boca, nas mãos, no coração, na influência e nos pés. O ser total está envolvido. Há duas outras coisas indicadas no texto de Provérbios, capítulo 6, verso 19. Vamos ler a palavra de Deus. A testemunha falsa que profere mentiras e o que semeia contendas entre irmãos. Podemos dizer que aqui temos uma mente destrutiva, que é um falso testemunho que professa mentiras. Num certo sentido, essa falsa testemunha está relacionada à língua mentirosa do verso 17. Mas parece-me que, como ambas são indicadas no texto, temos uma expansão que precisa ser considerada. Parece-me que o texto está falando aqui da calúnia e da difamação. A calúnia deliberada que mancha a reputação e o caráter dos outros. Quem já não ouviu comentários maldosos sobre os outros que realmente atacam o caráter de outra pessoa? A calúnia deliberada do caráter e da reputação dos outros jamais deveria sair da boca, do coração e da mente de um crente. A calúnia é extremamente destrutiva. Você já parou para pensar que a reputação de uma vida toda pode ser destruída quando se crê numa calúnia? Isto é tão sério que as palavras, uma vez faladas, já não mais podem ser recolhidas. Alguém já usou uma ilustração que se você sair ao ar livre e apanhar um travesseiro de penas, rasgando-o e espalhando as penas ao vento, não importa o quanto você se esforce, jamais conseguirá recapturar todas as penas novamente. Assim como as penas espalhadas ao vento, são as palavras que falamos. Sem dúvida, Jesus disse que as coisas que falamos em segredo serão gritadas no alto dos telhados. Não há dúvidas de que vamos dar contas até das palavras menos importantes no dia do juízo. Vemos aqui no texto o perigo e o alerta claro sobre a fofoca que contamina ou destrói. Ouça o que lemos em 1 Tessalonicenses, capítulo 4, versos de 10 a 12. Porque também já assim o fazeis para com todos os irmãos que estão por toda a Macedônia. Exortamo-vos, porém, a que ainda nisto aumenteis cada vez mais, e procureis viver quietos, e tratar dos vossos próprios negócios, e trabalhar com vossas próprias mãos, como já vo-lo temos mandado, para que andeis honestamente para com os que estão de fora, e não necessiteis de coisa alguma. Não é maravilhoso ter como nossa ambição viver uma vida tranquila e cuidar de nossa vida trabalhando com nossas próprias mãos? Temos aqui uma proibição contra a calúnia e uma falsa testemunha que pronuncia mentiras. A última coisa em nossa lista de Provérbios, capítulo 6, versos de 16 a 19, está nesta expressão: e o que semeia contendas entre irmãos. Temos aqui uma influência facciosa que parece ter prazer em produzir a discórdia. temos alguma instrução com relação a isso em Romanos capítulo 16, versos 17 e 18. A propósito, se olharmos em 1 Coríntios capítulo 1, versos 10 e 11, e o capítulo 3, você verá a mais forte condenação que foi dada pelo apóstolo Paulo contra o povo faccioso de Corinto, que queria dividir a comunhão da igreja. Portanto, devemos ser muito cuidadosos, examinar nosso coração e sermos cuidadosos para não espalharmos discórdia e facção entre os irmãos. Esta é uma lista grande, não é? Fica muito claro que as Escrituras dizem que há seis coisas que o Senhor odeia. Estas são as sete coisas que são abominações para Deus. Vamos vê-las novamente. Deus disse que odeia o orgulho, a língua mentirosa, que é todo e qualquer tipo de engano pré-concebido. Deus disse que odeia a crueldade, o abuso dos inocentes e até mesmo o derramamento de sangue. Deus disse que odeia o coração corrompido, que é o coração que deliberadamente planeja fazer o mal. Deus odeia os pés que se apressam para o mal, isto é, os pés mal criados, aquele que é o primeiro a praticar a iniquidade e fazer o que a Bíblia condena. Uma mente destrutiva. Deus disse que ele odeia a calúnia e a difamação deliberada contra os outros. Deus disse que ele odeia o coração faccioso e aqueles que produzem conflitos e trazem discórdias. Com toda solenidade, precisamos examinar esta lista e aplicá-la em nossa vida. Vamos examinar nossos conceitos e colocar nossa conduta sob o microscópio da palavra de Deus. Não chame de outra coisa aquilo que Deus odeia. Vamos eliminar sem pena esses problemas caso os identifiquemos em nossa vida sem dó nem piedade. E vamos confessá-los imediatamente. Como podemos lidar com essas características se descobrimos que elas estão em nossa vida? Vamos ser honestos e nos preocuparmos mais com a presença delas e sua prática. Vamos pedir a Deus pela limpeza propiciada pelo sangue de Jesus Cristo, reconhecendo que Ele nos limpa de todo pecado, conforme 1 João 1:7. E o que Deus já purificou com seu sangue, não há retorno. Vamos confiar no Espírito Santo para termos uma vitória contínua à luz do que as Escrituras nos ensinam em 2 Coríntios, capítulo 3, verso 17. Vamos confessar nossos pecados e restaurar a comunhão onde for necessário para com aqueles que ofendemos, de forma que tenhamos uma consciência tranquila e nosso testemunho possa ser imaculado. Meus irmãos e irmãs em Jesus Cristo, vamos viver no Senhor Jesus Cristo de tal forma que Ele seja glorificado e se agrade de nós. Senhor, nós te agradecemos por esta oportunidade de partilhar tua palavra hoje. Abençoe nosso estudo hoje e nos abençoe durante toda a semana. Multiplique estas bênçãos em cada coração. Que possamos andar na luz de nosso Salvador. Que possamos viver para agradá-lo. Pois oramos em nome de Jesus. Amém.

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1 João 4:8 diz: quem não ama não conhece a Deus, porque Deus é amor. Quando a Bíblia declara que Deus é amor, ela revela a essência do seu caráter. 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Foi por amor que enviou seu filho Jesus para morrer na cruz em nosso lugar. E é por esse mesmo amor que ele nos sustenta todos os dias, mesmo quando não conseguimos entender os seus planos. O amor de Deus nos fortalece nas dificuldades, nos consola nos momentos difíceis e nos dá esperança para continuar a cada dia. Ele nos aceita quando nos arrependemos, nos perdoa quando confessamos nossos pecados e nos transforma quando vivermos uma vida que o agrada. 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
1: Que bom que você está aí para acompanhar a nossa mensagem de esperança e encorajamento Pão Diário. Hoje vou ler o texto de Alison Kieda, com o título Lutando com Deus, baseado no livro de Gênesis, capítulo 32, entre os versículos 22 e 32. Um amigo de longa data enviou-me um bilhete após a morte de meu marido. Alan lutou com Deus. Ele foi um verdadeiro Jacó e forte razão pela qual me tornei cristão. Nunca pensei em comparar as lutas de Alan com as do patriarca Jacó, mas a comparação se aplicava. Ao longo de sua vida, Alan lutou consigo mesmo e com Deus à procura de respostas. Ele amava a Deus, mas nem sempre compreendia que Deus o amava, que o perdoava e que ouvia as suas orações. Mesmo assim, sua vida deu frutos, influenciando a muitos positivamente. A vida de Jacó foi cheia de lutas. Ele conspirou para obter o direito de primogenitura de seu irmão Esaú. Fugiu de casa e lutou por anos com seus parentes e sogro Labão. Depois, fugiu de Labão. Esteve só e com medo de encontrar Esaú. No entanto, ele teve um encontro celestial. Talvez um lembrete de seu sonho divino anterior. E agora, neste outro encontro, durante toda a noite, Jacó lutou com um homem, Deus em forma humana, que o renomeou como Israel, pois ele lutou com Deus e com os homens e venceu. Deus estava com Jacó e o amou, apesar de tudo. Todos nós temos lutas, mas não estamos sós. Deus está presente em cada aprovação. Os que creem nele são amados, perdoados e têm a promessa de vida eterna, de acordo com João 3:16. Podemos confiar totalmente nele. Querido amigo, você já lutou com Deus? Reconhece que o Senhor está presente em suas lutas? Pense nisso. Eu sou Clarice Fogaça e essa foi a nossa mensagem do dia.
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1: Sinais para observar antes de escolher uma escola na educação infantil. Médicos alertam sobre riscos de tomar Tadalafila indiscriminadamente. Cientistas desconfiam que adoçante pode estar relacionado a diabetes. Escolher uma escola para educação infantil exige mais do que avaliar estrutura, limpeza e segurança. Especialistas destacam que as famílias devem observar a proposta pedagógica, a qualificação dos profissionais e as experiências oferecidas às crianças. Organizações internacionais reforçam que essa fase é decisiva para o desenvolvimento cognitivo, emocional, social e físico. Entre os principais sinais estão a clareza da proposta pedagógica, a coerência entre o discurso e a prática, o incentivo ao brincar com intencionalidade, ambientes que promovam autonomia e projetos que valorizem a curiosidade infantil. Também é importante verificar se a escola respeita o tempo da infância, se antecipar conteúdos ou acelerar etapas do aprendizado. O uso da Tadalafila entre homens jovens tem crescido no Brasil, impulsionado por redes sociais, facilidade de compra e pela busca por melhor desempenho físico. Médicos alertam que o medicamento é indicado para tratar disfunções, hipertensão pulmonar e sintomas relacionados ao aumento da próstata e sempre com orientação médica. Especialistas afirmam que o uso sem orientação pode provocar efeitos colaterais como dor de cabeça, dores musculares, congestão nasal, queda de pressão e, em casos raros, alterações visuais e até auditivas. O risco aumenta quando a substância é combinada com energéticos, anabolizantes ou medicamentos para doenças do coração. Pesquisadores da Universidade de Adelaide, na Austrália, iniciaram um estudo para investigar se adoçantes de baixa caloria podem influenciar o sistema de regulação da glicose e contribuir para o desenvolvimento do diabetes. A pesquisa vai analisar os efeitos de 5 dos adoçantes mais utilizados no mundo, como aspartame, estévia e sucralose. Os cientistas querem entender como essas substâncias interagem com órgãos como intestino, pâncreas e rins, além da microbiota intestinal. Segundo os pesquisadores, embora os adoçantes sejam usados para reduzir o consumo de açúcar, ainda não há consenso sobre seus efeitos metabólicos a longo prazo e seus possíveis impactos na saúde. O estudo ganha importância diante do aumento dos casos de diabetes. No Brasil, a doença cresceu 135% entre 2006 e 2024, segundo o Ministério da Saúde. Os pesquisadores afirmam que os resultados poderão orientar recomendações mais seguras sobre o consumo de adoçantes e ajudar na prevenção e no controle da doença. O câncer ósseo, embora seja um tipo incomum de tumor, exige diagnóstico rápido e preciso para aumentar as chances de cura. O cenário mais frequente nos hospitais é a metástase, que ocorre quando a doença começa em órgãos como mama, pulmão ou próstata e se espalha para o esqueleto. Já os tumores que nascem diretamente no tecido ósseo são chamados de tumores primários ou sarcomas.
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2: As boas novas de Deus para você memorizar esta semana aqui na BBN encontram-se em Isaías capítulo 50, versículo 7. Porque o Senhor Deus me ajuda, pelo que não me confundo. Por isso pus o meu rosto como se fosse um seixo, porque sei que não serei envergonhado. Mais uma vez, Isaías 50, versículo 7. Porque o Senhor Deus me ajuda, pelo que não me confundo. Por isso pus o meu rosto como se fosse um seixo, porque sei que não serei envergonhado. Estas são as boas novas de Deus para você memorizar esta semana aqui na BBN.

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2: A leitura bíblica diária de hoje será em Salmos, do capítulo 36 ao 39.
3: Capítulo 36. Salmo de Davi, servo do Senhor, para o músico mor. A transgressão do ímpio diz no íntimo do meu coração: não há temor de Deus perante os seus olhos, porque em seus olhos se lisonjeia, até que a sua iniquidade se descubra ser detestável. As palavras da sua boca são malícia e engano. Deixou de entender e de fazer o bem. Projeta malícia na sua cama, põe-se no caminho que não é bom, não aborrece o mal. A tua misericórdia, Senhor, está nos céus, e a tua fidelidade chega até as mais excelsas nuvens. A tua justiça é como as grandes montanhas, os teus juízos são um grande abismo. Senhor, tu conservas os homens e os animais. Quão preciosa é, ó Deus, a tua benignidade, pelo que os filhos dos homens se abrigam à sombra das tuas asas. Eles se fartarão da gordura da tua casa e os farás beber da corrente das tuas delícias, porque em ti está o manancial da vida. Na tua luz veremos a luz. Estende a tua benignidade sobre os que te conhecem e a tua justiça sobre os retos de coração. Não venha sobre mim o pé dos soberbos, e não me mova a mão dos ímpios. Ali caem os que praticam a iniquidade, cairão e não se poderão levantar. Capítulo 37. Salmo de Davi. Não te indignes por causa dos malfeitores, nem tenhas inveja dos que praticam a iniquidade, porque cedo serão ceifados como a erva e murcharão como a verdura. Confia no Senhor e faz o bem, habitarás na terra e verdadeiramente serás alimentado. Deleita-te também no Senhor e te concederá os desejos do teu coração. Entrega o teu caminho ao Senhor, confia nele e ele o fará. E ele fará sobressair a tua justiça como a luz e o teu juízo como o meio-dia. Descansa no Senhor e espera nele. Não te indignes por causa daquele que prospera em seu caminho, por causa do homem que executa astutos intentos. Deixa a ira e abandona o furor. Não te indignes de forma alguma para fazer o mal, porque os malfeitores serão desarraigados, mas aqueles que esperam no Senhor herdarão a terra, pois ainda um pouco e o ímpio não existirá. Olharás para o seu lugar e não aparecerá. Mas os mansos herdarão a terra e se deleitarão na abundância de paz. O ímpio maquina contra o justo e contra ele range os dentes. O Senhor se rirá dele, pois vê que vem chegando o seu dia. Os ímpios puxaram da espada e armaram o arco para derrubarem o pobre e necessitado e para matarem os de reta conduta. Porém, a sua espada lhes entrará no coração e os seus arcos se quebrarão. Vale mais o pouco que tem o justo do que as riquezas de muitos ímpios, pois os braços dos ímpios se quebrarão, mas o Senhor sustém os justos. O Senhor conhece os dias dos retos, e a sua herança permanecerá para sempre. Não serão envergonhados nos dias maus, e nos dias de fome se fartarão. Mas os ímpios perecerão, e os inimigos do Senhor serão como a gordura dos cordeiros. Desaparecerão, e em fumaça se desfarão. O ímpio toma emprestado e não paga, mas o justo se compadece e dá. Porque aqueles que ele abençoa herdarão a terra, e aqueles que forem por ele amaldiçoados serão desarraigados. Os passos de um homem bom são confirmados pelo Senhor, e deleita-se no seu caminho. Ainda que caia, não ficará prostrado, pois o Senhor o sustém com a sua mão. Fui moço e agora sou velho, mas nunca vi desamparado o justo, nem a sua semente a mendigar o pão. Compadece-se sempre e empresta, e a sua semente é abençoada. Aparta-te do mal e faz o bem, e terás morada para sempre. Porque o Senhor ama o juízo e não desampara os seus santos. Eles são preservados para sempre, mas a semente dos ímpios será desarraigada. Os justos herdarão a terra e habitarão nela para sempre. A boca do justo fala sabedoria, a sua língua fala do juízo. A lei do seu Deus está em seu coração, os seus passos não resvalarão. O ímpio espreita ao justo e procura matá-lo. O Senhor não o deixará em suas mãos, nem o condenará quando for julgado. Espera no Senhor e guarda o seu caminho, e te exaltará para herdares a terra. Tu o verás quando os ímpios forem desarraigados. Vi o ímpio com grande poder espalhar-se como a árvore verde na terra natal, mas passou e já não aparece. Procurei-o, mas não se pôde encontrar. Nota o homem sincero e considera o reto, porque o fim desse homem é a paz. Quanto aos transgressores, serão a uma destruídos, e as relíquias dos ímpios serão destruídas. Mas a salvação dos justos vem do Senhor. Ele é a sua fortaleza no tempo da angústia. E o Senhor os ajudará e os livrará. Ele os livrará dos ímpios e os salvará, porquanto confiam nele. Capítulo 38. Salmo de Davi para lembrança. Ó Senhor, não me repreendas na tua ira, nem me castigues no teu furor, porque as tuas flechas se cravaram em mim, e a tua mão sobre mim desceu. Não há coisa sã na minha carne por causa da tua cólera, nem há paz em meus ossos por causa do meu pecado. Pois já as minhas iniquidades sobrepassam a minha cabeça, como carga pesada, são demais para as minhas forças. As minhas chagas cheiram mal e estão corruptas por causa da minha loucura. Estou encurvado, estou muito abatido, ando lamentando todo dia, porque as minhas ilhargas estão cheias de ardor e não há coisa sã na minha carne. Estou fraco e muito quebrantado, tenho rugido pela inquietação do meu coração. Senhor, diante de ti está todo o meu desejo, e o meu gemido não te é oculto. O meu coração dá voltas, a minha força me falta. Quanto à luz dos meus olhos, ela me deixou. Os meus amigos e os meus companheiros estão ao longe da minha chaga, e os meus parentes se põem à distância. Também os que buscam a minha vida me armam laços, e os que procuram o meu mal falam coisas que danificam e imaginam astúcias todo dia. Mas eu, como surdo, não ouvia, e era como mudo que não abre a boca. Assim, eu sou como homem que não ouve, e em cuja boca não há reprovação. Porque em ti, Senhor, espero. Tu, Senhor meu Deus, me ouvirás, porque dizia eu: ouve-me, para que não se alegrem de mim. Quando escorrega o meu pé, eles se engrandecem contra mim, porque estou prestes a coxear. A minha dor está constantemente perante mim, porque eu declararei a minha iniquidade. Afligir-me-ei por causa do meu pecado. Mas os meus inimigos estão vivos e são fortes, e os que sem causa me odeiam se multiplicam. Os que dão mal pelo bem são meus adversários, porquanto eu sigo o que é bom. Não me desampares, Senhor meu Deus, não te alongues de mim. Apressa-te em meu auxílio, Senhor, minha salvação. Capítulo 39. Salmo de Davi para o músico Nora, para Gedutum. Eu disse: guardarei os meus caminhos para não pecar com a minha língua. Guardarei a boca com um freio enquanto o ímpio estiver diante de mim. Com o silêncio fiquei mudo. Calava-me mesmo acerca do bem e a minha dor se agravou. Esquentou-se-me o coração dentro de mim. Enquanto eu meditava, se acendeu um fogo. Então falei com a minha língua: faz-me conhecer, Senhor, o meu fim e a medida dos meus dias qual é, para que eu sinta quanto sou frágil. Eis que fizeste os meus dias como a palmos. O tempo da minha vida é como nada diante de ti. Na verdade, todo homem, por mais firme que esteja, é totalmente vaidade. Selá. Na verdade, todo homem anda numa vã aparência. Na verdade, em vão se inquietam, amontoam riquezas e não sabem quem as levará. Agora, pois, Senhor, que espero eu? A minha esperança está em ti. Livra-me de todas as minhas transgressões. Não me faças o opróbrio dos loucos. Emudeci. Não abro a minha boca, porquanto tu o fizeste. Tira de sobre mim a tua praga. Estou desfalecido pelo golpe da tua mão. Quando castigas o homem com repreensões por causa da iniquidade, fazes com que a sua beleza se consuma como a traça. Assim todo homem é vaidade. Selá. Ouve, Senhor, a minha oração. Reinclina os teus ouvidos ao meu clamor. Não te cales perante as minhas lágrimas, porque sou um estrangeiro contigo e peregrino, como todos os meus pais. Poupa-me até que tome alento, antes que me vá e não seja mais.
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pensamos em Deus, dentre as muitas características que podemos lembrar, amor e justiça são as que mais se destacam. Por sua justiça como pecadores, mereceríamos a condenação eterna ao inferno. Mas por seu tão imenso amor, ele enviou seu único filho para morrer em nosso lugar na cruz. E agora, quando ele olha para cada um de seus filhos, ele não vê mais o pecado em nós. Assim, o sacrifício de Jesus por mim e por você. 1 Samuel 16, no verso 7 diz: porque o Senhor não vê como vê o homem, pois o homem vê o que está diante dos olhos, porém o Senhor olha para o coração. Você tem certeza do que Deus vê quando ele olha para o seu coração? Ele ainda vê um pecador, ou ali ele encontra um remido, resultado do sacrifício de Jesus na cruz? Se você não tem convicção de como responder essa pergunta, acesse agora www.bbnradio.org e clique em como chegar ao céu, para saber mais sobre a salvação e vida.

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2: Maranata, ora vem, Senhor Jesus.

Deus é espírito, e é necessário que os seus adoradores o adorem em espírito e em verdade. João 4:24. Adorar a Deus é muito mais do que cantar louvores. A verdadeira adoração nasce de um coração rendido ao Senhor e se reflete em uma vida de obediência, gratidão e amor. Deus não procura apenas palavras bonitas, aparência. Ele procura pessoas que o amem de todo o seu coração. Faça, portanto, da sua vida um altar de adoração a Ele. Que suas palavras, suas atitudes, seu trabalho, sua família e suas decisões glorifiquem ao Senhor. Afinal, somos criados para viver para a glória de Deus.

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1: Além da receita, como a logística especializada destrava a importação de medicamentos de altíssimo custo no Brasil. Com até 30 mil novos casos por ano, cardiopatias congênitas exigem ampliação de rede especializada, é o que alerta Incor. Primatas com leucismo são registrados com mais frequência na América do Sul. A importação de medicamentos de alto custo para pacientes com doenças graves ou raras enfrenta um desafio que vai além da autorização médica e judicial. Após a chegada da carga ao Brasil, processos de fiscalização da Receita Federal e da Anvisa podem atrasar a liberação dos remédios e comprometer tratamentos urgentes. Um caso envolveu um paciente com mielodisplasia que aguardava um medicamento importado avaliado em cerca de R$ 300 mil a caixa. A carga ficou retida no país e precisou da atuação de uma empresa especializada em logística para agilizar o desembaraço aduaneiro e evitar a interrupção do tratamento. Especialistas alertam que a escolha de empresas com experiência em cargas sensíveis é fundamental para reduzir riscos e garantir maior agilidade na nacionalização de medicamentos. Segundo o setor, uma logística especializada pode ser decisiva para assegurar que pacientes recebam o tratamento dentro do prazo necessário. As cardiopatias congênitas afetam entre 27 e 30 mil crianças por ano no Brasil e continuam sendo um dos principais desafios da saúde infantil. Especialistas do INCOR, que é o Instituto do Coração de São Paulo, destacam que apesar dos avanços no tratamento, ainda é necessário ampliar o acesso ao diagnóstico precoce e aos centros especializados para aumentar as chances de sucesso terapêutico. Referência nacional em casos de alta complexidade, o INCOR realiza anualmente até 600 cirurgias cardíacas pediátricas e cerca de 800 procedimentos por cateterismo. O Instituto ressalta que exames como ecocardiograma fetal permitem identificar a doença ainda durante a gestação e organizar o atendimento logo após o nascimento. Um estudo divulgado pelo Instituto Nacional da Mata Atlântica identificou um aumento nos registros de primatas com leucismo, condição genética que provoca ausência total ou parcial da pigmentação da pele e dos pelos. A pesquisa reuniu casos registrados entre 2008 e 2024 e encontrou 23 indivíduos de 8 espécies diferentes, sendo 12 ocorrências inéditas para a ciência. Segundo os pesquisadores, a maior parte dos casos foi registrada no bioma Mata Atlântica, especialmente em áreas urbanas e periurbanas. Entre os exemplos estão o sagui de tufo preto observado em Petrópolis, Rio de Janeiro, convivendo normalmente com outros animais, e outro exemplar encontrado em Minas Gerais carregando filhotes, o que indica sucesso reprodutivo apesar da alteração genética. O estudo destaca que o uso de celulares e plataformas de ciência cidadã, como redes sociais e aplicativos de registro de fauna, tem ampliado a identificação desses animais. Os pesquisadores afirmam que ainda são necessários novos estudos para entender a influência de fatores como fragmentação de habitats, poluição e hibridação entre espécies sobre o aumento dos casos de leucismo.
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2: As boas novas de Deus para você memorizar esta semana aqui na BBN encontram-se em Isaías capítulo 50, versículo 7. Porque o Senhor Deus me ajuda, pelo que não me confundo. Por isso pus o meu rosto como se fosse um seixo, porque sei que não serei envergonhado. Mais uma vez, Isaías 50, versículo 7. Porque o Senhor Deus me ajuda, pelo que não me confundo. Por isso pus o meu rosto como se fosse um seixo, porque sei que não serei envergonhado. Estas são as boas novas de Deus para você memorizar esta semana aqui na BBN.

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Bom dia, você está ouvindo a BBN nesta madrugada de domingo, 5 de julho. Dentro de instantes, programa Felicidade Começa com Fé. Um programa da Escola Bíblica do Ar. Então saia daí.

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3: Escola Bíblica do Ar sente-se muito feliz em poder cumprimentar a você, ouvinte da BBN. Nós estamos no ar com Felicidade Começa com Fé, estudos bíblicos. E com alegria vamos compartilhar mais alguma porção da palavra do Senhor. Dentro de instantes estará conosco mais uma vez o pastor Valtair Miranda, doutorando em Teologia Novo Testamento, professor no Seminário Teológico Batista do Sul do Brasil. Antes que ele venha a nos ministrar a palavra do Senhor, uma porção da Bíblia assim diz: nós somos cooperadores de Deus. Vós sois lavoura de Deus e edifício de Deus. Porque ninguém pode lançar outro fundamento além do que já está posto, o qual é Jesus Cristo. E se alguém sobre este fundamento levanta um edifício de ouro, prata, pedras preciosas, madeira, feno, palha, a obra de cada um se manifestará. Se permanecer a obra que alguém sobre ele edificou, esse receberá galardão. Amém.

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1: Meus caros ouvintes, quem fala é o pastor Valtair Miranda, trazendo mais uma palavra de devoção da Escritura Sagrada para o seu coração. Nós estamos pensando juntos, através de uma série de mensagens, sobre a missão social da Igreja, o que alguns também denominam de missão integral da Igreja. Alguém já disse que enquanto um desgraçado trouxer a marca do cativo no pulso, toda a raça estará no cativeiro. Sempre que um indivíduo permanecer na podridão do vício, a humanidade inteira se arrastará na lama. Todo o tempo que uma criatura de Deus carecer de pão, o gênero humano se achará faminto. Enquanto um homem for objeto de exploração econômica por outro homem, o mundo não terá um homem livre. Enquanto não levantarmos um último que estiver caído, todos nós estaremos no chão. Ou seja, é mais fácil descrever a ação social do que defini-la. Geralmente, entretanto, a dificuldade é resultado não propriamente da ideia em si ou dos conceitos que estão em torno de ação social, mas da confusão que se armou nas últimas décadas da história da Igreja em torno do assunto. Eu perguntaria para você: você sabe o que é ação social? Ou especificamente ação social cristã? Para compreendermos nossa missão no mundo como cooperadores de Deus, como sal da terra e luz do mundo, vamos então definir essa expressão, demonstrando a diferença que ela possui de outras palavras ou expressões parecidas ou correlacionadas. Vamos primeiro iniciar falando sobre assistência social e serviço social. E as outras expressões? Como distinguir, então, assistência social e serviço social de ação social cristã? Vamos imaginar, para nossa ilustração aqui, que estamos vivendo no tempo da escravatura no Brasil, em meados do século XVIII. E naquela época, a escravidão era praticada livremente, apoiada pela sociedade organizada e pelos setores políticos. Ela era justificada pela economia, amparada pelo Estado e não apenas tolerada pela Igreja da época, que era a Igreja Católica, mas amparada teologicamente por ela. Havia até missas para abençoar os navios negreiros que partiam do nosso país para voltar cheios de escravo. Vamos imaginar então que naquele contexto histórico, algumas ações poderiam ser tomadas por cristãos de bom coração. A primeira seria estipular ou estimular os indivíduos e até mesmo organizá-los numa sociedade de beneficência para levar água e pão aos escravos açoitados nas praças públicas ou que esperavam para serem vendidos nos centros de comércio de escravos. Esses cristãos poderiam tratar as feridas deixadas pelo chicote dos feitores. Mas não satisfatório, porque os escravos continuariam ali, amarrados, à espera da próxima surra ou do próximo maltrato. Pois bem, essa ação de levar comida e água para os necessitados seria aquilo que poderíamos denominar de assistência social. Um exemplo mais moderno de assistência social seria aquele encontrado na ação de alguns grupos de levarem sopa para moradores de rua à noite ou fornecer agasalhos para mendigos no inverno. Ou então dar cestas básicas para moradores de áreas carentes apenas no Natal. Com isso tratam as feridas, mas a pessoa continua lá, à mercê de novas dores que certamente virão. No dia seguinte, o morador de rua continuará com fome. No inverno seguinte, o mendigo continuará com frio. No Natal seguinte, as pessoas carentes continuarão sem ter o que comer. Voltando então ao exemplo da escravidão, vamos imaginar, entretanto, que pessoas mais sensibilizadas e de visão mais ampla organizassem-se, por exemplo, para coletar recursos entre as pessoas livres, a fim de comprar a liberdade de alguns escravos, assegurando então a estes um emprego e iniciando-os numa atividade remunerada, para que nunca mais precisassem ter os seus corpos feridos ali pelo chicote. Essa atitude, certamente, também é louvável, é saudável, mas só resolveria o problema para alguns poucos felizardos. Muitos ainda ficariam de fora debaixo dos capazes, dos capatazes e dos feitores. Essa atitude seria aquilo que poderíamos chamar de serviço social. Perceba, então, que manter a ajuda no nível assistencial poderia ser uma tarefa sem fim. Todos os dias seriam encontrados novos escravos no pelourinho para curar ou comprar. Qual seria o caminho, então, mais indicado? Ao lado de atitudes assistenciais como essas, o correto seria lançar-se a ofensiva contra a própria instituição da escravatura, para aboli-la, de sorte que não mais houvesse escravos para curar ou comprar. O objetivo, então, não seria uma solução provisória dirigida para alguns poucos felizados, mas eliminar as causas definitivas do mal em questão. Exatamente esta última atitude é aquilo que podemos chamar de ação social. Retornando para o exemplo das pessoas de rua, levar sopa para aplacar a fome de uma noite seria assistência social. Retirar alguns e levá-lo para abrigos seria serviço social. Mas trabalhar intensamente para que a sociedade acolha os seus cidadãos, acabando com a necessidade de pessoas fazerem da rua suas casas, por sua vez, seria ação social. Percebemos assim que a ação social é muito mais do que dar esmolas ou comida a quem nos bate a porta. A própria cultura popular cunhou um provérbio que todo mundo conhece: é preciso ensinar a pescar e não apenas dar peixe. Se dar peixe é assistência social, ensinar a pescar é serviço social. Ação social é colocar um anzol na mão de cada homem e mulher para que não haja um só lar em que não se tenha peixe à mesa para comer. E neste caso, inspirado pelo Espírito de Jesus Cristo. Pense nisso e que Deus nos abençoe.
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1: Superfícies urbanas revestidas com ligas de cobre eliminam quase 100% dos vírus e bactérias, é o que aponta estudo da Unifesp. Saúde intestinal ganha protagonismo diante das novas exigências globais sobre o uso de antimicrobianos na pecuária. Mitos e verdades sobre a cirurgia metabólica, tratamento que pode controlar o diabetes tipo 2. Um estudo realizado pela Universidade Federal de São Paulo, a Unifesp, em parceria com a Termomecânica, comprovou que ligas de cobre eliminam praticamente 100% de vírus, bactérias e fungos após 2 horas de exposição. A pesquisa avaliou a ação antimicrobiana do material sobre micro-organismos, incluindo o vírus da influenza e o SARS-CoV-2, reforçando o potencial do cobre para reduzir a contaminação em superfícies. Os pesquisadores destacam que o material pode ser aplicado em locais com grande circulação de pessoas, como hospitais, escolas, laboratórios e até no transporte público. Como parte do projeto, corrimãos de um ônibus universitário da Unifesp receberam revestimento com uma liga de cobre, zinco e níquel, escolhida pela alta resistência à corrosão e comprovada capacidade de biocida. A pesquisa começou em 2019 e também resultou na publicação de artigo científico internacional e no desenvolvimento de uma patente voltada à sustentabilidade. Segundo os responsáveis pelo estudo, a parceria entre universidade e indústria contribui para transformar conhecimento científico em soluções que podem ampliar a proteção da população contra a disseminação de micro-organismos. As novas exigências da União Europeia sobre o uso de antimicrobianos na produção animal reforçam uma tendência global de adoção de práticas mais sustentáveis e preventivas na pecuária. O objetivo é reduzir a resistência aos antimicrobianos e garantir que os países exportadores cumpram os mesmos padrões sanitários exigidos pelo Bloco Europeu. Especialistas destacam que a saúde intestinal dos animais passou a ser um dos principais fatores para melhorar a produtividade e fortalecer a imunidade dos rebanhos. Estratégias como o uso de probióticos, micro-organismos benéficos e soluções nutricionais têm ganhado espaço por favorecerem o equilíbrio da microbiota e reduzirem desafios sanitários. Além dos probióticos, cresce o interesse por óleos essenciais e extratos vegetais como alternativas complementares ao uso de antimicrobianos. Segundo especialistas, a tendência não é eliminar esses medicamentos, mas ampliar as ferramentas disponíveis para promover uma produção mais eficiente, sustentável e alinhada às exigências dos mercados lá fora. A cirurgia metabólica vem se consolidando como uma importante alternativa para pessoas com diabetes tipo 2 e obesidade que não conseguem controlar a doença apenas com medicamento. O procedimento utiliza técnicas semelhantes às da cirurgia bariátrica, mas tem como principal objetivo melhorar o controle da glicemia por meio de alterações hormonais e intestinais. Especialistas esclarecem que a cirurgia não representa a cura do diabetes, mas pode levar à remissão da doença por longos períodos, além de reduzir ou até eliminar a necessidade de medicamentos em alguns pacientes. O tratamento, porém, é indicado apenas para casos específicos de diabetes tipo 2 e exige avaliação médica criteriosa.
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2: As boas novas de Deus para você memorizar esta semana aqui na BBN encontram-se em Isaías capítulo 50, versículo 7. Porque o Senhor Deus me ajuda, pelo que não me confundo. Por isso pus meu rosto como se fosse um seixo, porque sei que não serei envergonhado. Mais uma vez, Isaías 50, versículo 7. Porque o Senhor Deus me ajuda, pelo que não me confundo. Por isso pus o meu rosto como se fosse um seixo, porque sei que não serei envergonhado. 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
1: Seja muito bem-vindo ao programa Esperança para o Coração. É nosso desejo sincero que durante os próximos minutos que vamos passar juntos, você seja encorajado e equipado com as verdades de Deus para os problemas de hoje. E agora conosco, nosso preletor.
2: Bem-vindo a mais um programa Esperança para o Coração. Vamos agora voltar ao tópico provações, sofrimento. Esse é o que nós estamos estudando. Provações, tempos de sofrimento, por June Hunt. Ficamos de voltar no tópico que fala da última estação do sofrimento na nossa vida, que é o outono da provação e do sofrimento, recolhendo a colheita da promessa de Deus. Hebreus 12, 11 diz: nenhuma disciplina parece ser motivo de alegria no momento, mas sim de tristeza. Mais tarde, porém, produz fruto de justiça e paz para aqueles que por ela foram exercitados. A resposta apropriada às suas provações trará consigo um grande retorno. À medida em que você permita ao mestre semeador que trabalhe em terreno pedregoso e improdutivo, você irá crescer em paciência e perfeição. Conforme você amadureça, você verá que os problemas nada mais são do que a evidência da promessa de Deus de reproduzir em você a vida de seu filho. Respondendo corretamente às provações, você assim colherá maior compreensão da vida, objetividade em relação aos acontecimentos do dia, capacidade de discernir entre o bem e o mal, capacidade de se sobrepor ao estresse do dia a dia, visão mais clara quando chegar à dificuldade, visão mais profunda da compreensão do modo de ser das outras pessoas e também um ponto de vista bíblico você vai colher ao tomar as decisões difíceis. Um coração preparado para o chamado celestial. Filipenses 3,14 diz: prossigo para o alvo a fim de ganhar o prêmio do chamado celestial de Deus em Cristo Jesus. O que Deus prometeu? É melhor a gente entender o que Deus não prometeu. Deus não prometeu que os céus seriam sempre azuis, os caminhos sempre floridos pela vida inteira. Deus não prometeu sol sem chuva, a alegria sem a tristeza, a paz sem o sofrimento. Deus não prometeu que escaparíamos ao trabalho e à tentação, aos problemas e à aflição. Ele não disse que não teríamos que carregar muitos fardos, muitos cuidados. Deus não prometeu caminhos largos e aplainados, a jornada rápida, fácil, sem necessidade de um guia, sem uma montanha ou uma subida, sem um rio turvo e profundo. Mas Deus prometeu coragem para a jornada de cada dia, repouso para o trabalhador e luz para o caminho. graça para as provações e ajuda vinda de cima, uma simpatia sempre presente, um amor imortal. Que maravilha, não é? Nós podemos abraçar realmente essas palavras de Anne Johnson Flint. Tivemos muitas referências bíblicas e trabalhamos neste tema com muita passagem bíblica. Algumas gostaria de citar aqui para que você fixasse melhor o que foi estudado. Romanos 5, 13 e 4. Nós também nos gloriamos nas tribulações, porque sabemos que a tribulação produz perseverança. A perseverança, um caráter aprovado, e o caráter aprovado, esperança. Isaías 43, 12. Quando você atravessar as águas, eu estarei com você. Quando você atravessar os rios, eles não o encobrirão. Quando você andar através do fogo, não se queimará. As chamas não o deixarão em brasa. 2 Coríntios 12, 10. Por isso, por amor de Cristo, regozijo-me nas fraquezas, nos insultos, nas necessidades, nas perseguições, nas angústias, pois quando sou fraco, é que sou forte. 1 Pedro 1, 6 e 7. Nisso vocês exultam, ainda que agora, por um pouco de tempo, devam ser entristecidos por todo tipo de provação. Assim acontece para que fique comprovado que a fé que vocês têm, muito mais valiosa do que o ouro que perece, mesmo que refinado pelo fogo, é genuína e resultará em louvor, glória e honra quando Jesus Cristo for revelado. Romanos 8, 28 e 29. Sabemos que Deus age em todas as coisas para o bem daqueles que o amam, dos que foram chamados de acordo com o seu propósito. Pois aqueles que de antemão conheceu, também os predestinou para serem conformes à imagem de seu Filho, a fim de que ele seja o primogênito entre muitos irmãos. 2 Pedro 2,9. Vemos, portanto, que o Senhor sabe livrar os piedosos da provação e manter em castigo os ímpios para o dia do juízo. 1 Pedro 4, 12 e 13. Amados, não se surpreendam com o fogo que surge entre vocês para os provar, como se algo estranho lhes estivesse acontecendo, mas alegrem-se à medida que participam dos sofrimentos de Cristo, para que também, quando a sua glória for revelada, vocês exultem com grande alegria. Tiago 1,12. Feliz é o homem que persevera na provação, porque depois de aprovado receberá a coroa da vida que Deus prometeu aos que o amam. Tiago 1, 2 a 4. Meus irmãos, considerem motivo de grande alegria o fato de passarem por diversas provações, pois vocês sabem que a prova da sua fé produz perseverança, e a perseverança deve ter ação completa, a fim de que vocês sejam maduros e íntegros, sem lhes faltar coisa alguma. Hebreus 12, 11. Nenhuma disciplina parece ser motivo de alegria no momento, mas sim de tristeza. Mais tarde, porém, produz fruto de justiça e paz para todos aqueles que por ela foram exercitados. Deus promete estar comigo quando a vida parece me exigir mais do que eu possa suportar, quando o sofrimento é tão intolerável que eu tema que irá me encobrir, afogando-me no desespero. É assim mesmo, nós acabamos por ver que Deus pode usar uma coisa que não é fácil de ser aceita como sofrimento para produzir esperança na nossa vida. Entender que sofrer provações também produz louvor, glória e honra, que fraqueza também gera força. Sabemos que Deus é o justo juiz. Mais uma vez é interessante que leamos Tiago 1,12, feliz é o homem que persevera na aprovação, porque depois de aprovado receberá a coroa da vida que Deus prometeu aos que o amam. Que você possa abraçar essa proposta e que esse estudo sobre provações e sofrimento de June Hunt tenha realmente uma aplicação na sua vida, que seja uma coisa que você possa usar na prática e que, se puder, possa passar adiante. É assim que a maravilha da palavra de Deus ocorre na vida de todos os que se interessam pela palavra do Senhor. Que Deus abençoe grandemente e esperaremos você no próximo encontro com um novo tema. Este foi o programa Esperança para o Coração. Deus o abençoe.
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assim encerramos o nosso encontro nesta manhã de domingo. Dentro de instantes chega o nosso amigo Renato Gontijo. Bom dia, um domingo abençoado e até o nosso próximo encontro. Continue.

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1: 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Hora certa.
2: 6 horas.
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0: 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Hora certa.
1: 6:14.
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Taperoá FM informa. Hora certa. 6 horas e 26 minutos.

0: 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Hora certa.
1: 6:39. 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
1: Taperoá FM informa. Hora certa. 6 horas e 52 minutos.

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1: 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Hora certa.
2: 7:06.
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1: 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Hora certa.
2: 8:26.
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0: não podemos nos esconder. A Bíblia diz: para onde me ausentarei do teu espírito? Para onde fugirei da tua face? Se subo aos céus, lá estás. Se faço a minha cama no mais profundo abismo, lá estás também. Se tomo as asas da alvorada e me detenho nos confins dos mares, ainda lá me haverá de guiar da tua mão, e a tua destra me susterá. Salmo 139, versículos 7 a 10. Não podemos nos ausentar de Deus, pois Ele é onipresente e está em todos os lugares. Por isso, não tente fugir da sua presença, porque você não vai conseguir. Lembre-se, Deus o vê. O mundo encontra-se sedento de uma palavra de vida. Por isso, os crentes em Jesus Cristo precisam ser o sal para trazer sabor ao que está em soço. Sabemos que a seara é grande, mas faltam trabalhadores. Jonas só precisou abrir a boca para que Deus o enchesse e o povo se convertesse. Não espere o peixe engolido. Aprenda a pescar. Oremos ao Senhor. Nosso Deus, nós sabemos que as almas estão perdidas sem Cristo, sem salvação. E eles precisam conhecer-te, precisam conhecer a mensagem. E eu sei que o Senhor conta conosco para esta responsabilidade. E nós nos colocamos, Senhor, nas tuas mãos nesta hora. Nós que somos ouvintes da BBN, nós queremos, Senhor, nos colocar nas tuas mãos para realizarmos a tua obra. Queremos ser um instrumento de salvação. Usa-nos, ó Pai. Nós oramos em nome de Jesus. Amém.
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0: Filho e do Espírito Santo. Irmãos e irmãs, eleitos segundo a presciência de Deus Pai, pela santificação do Espírito, para obedecer a Jesus Cristo e participar da bênção da aspersão do seu sangue, graça e paz vos sejam concedidas abundantemente.
1: Tu seja Deus, nos reuniu no amor de Cristo.
0: Irmãos e irmãs, bom dia. A nossa saudação também àqueles que rezam conosco através do canal do YouTube da nossa paróquia, aqueles que rezam conosco através também das ondas sonoras da Rádio Taperuá FM, Rádio Comunitária. Queremos acolher a todos e de modo especial os familiares daqueles irmãos que vieram tomar parte nesta ação de graças, também em sufrágio das almas dos nossos irmãos que partiram para a casa do Pai. Hoje recordamos, trazemos presente a Páscoa de Edineia Celestino Teles Pereira, de Antônio dos Anjos, de Josildo Alves de Lima e João Batista de Lima, falecidos há 30 dias. Rezamos em sufrágio de Heriberto Alves, José Francisco Primo, Zé Primo, falecidos há um ano. Rendemos graças a Deus pelos 7 anos de ordenação diaconal da última turma de diáconos permanentes da nossa diocese, entre eles o nosso diácono Carlinhos. Há 7 anos atrás, no dia de hoje, 5 de julho, eles foram ordenados diáconos para o serviço de Deus nesta Igreja Diocesana de Patos. O diácono não está aqui porque está indo ao sítio mineiro da Serra para a celebração com a comunidade lá, assim como o padre Joãozinho indo agora para o sítio Marcação. Irmãos e irmãs, no início desta celebração eucarística, peçamos a conversão do coração, fonte de reconciliação e comunhão com Deus e com os irmãos e irmãs. Tende compaixão de nós, Senhor,
2: porque somos pecadores.
0: Manifestai, Senhor, a vossa misericórdia
2: e dai-nos a nossa salvação.
0: Deus Todo-Poderoso, tenha compaixão de nós, perdoe nossos pecados e nos conduza à vida eterna.
2: Amém.
0: Senhor, tende piedade de nós.
2: Senhor, tende piedade de nós.
0: Cristo, tende piedade de nós.
2: Cristo, tende piedade de nós.
0: Senhor, tende piedade de nós.
2: Senhor, tende piedade de nós.
0: Glória a Deus nas alturas
2: e paz na terra aos homens por ele amados.
0: Senhor Deus, Rei dos céus, Deus Pai Todo-Poderoso, nós vos louvamos, nós vos bendizemos, nós vos adoramos, nós vos glorificamos, nós vos damos graças por vossa imensa glória. Senhor Jesus Cristo, Filho unigênito,
2: Senhor Deus,
0: Cordeiro de Deus, Filho de Deus Pai, vós que tirais o pecado do mundo, tende piedade de nós. Vós que tirais o pecado do mundo, acolhei a nossa súplica. Vós que estais à direita do Pai, tende piedade de nós. Só vós sois o Santo, só vós o Senhor, só vós o Altíssimo Jesus Cristo, com o Espírito Santo, na glória de Deus Pai. Amém. Oremos.

0: Ó Deus, que pela humilhação do vosso Filho erguestes um mundo decaído, dai-nos uma santa alegria para que, livres da servidão do pecado, cheguemos à felicidade eterna. Por nosso Senhor Jesus Cristo, vosso Filho, que é Deus e convosco vive e reina na unidade do Espírito Santo, por todos os séculos dos séculos.
1: Amém. Exultemos em Jesus, manso e humilde, que faz morada em nós com seu Espírito, e acolhamos sua mensagem de paz e de superação dos fardos que nos oprimem. Atentos, ouçamos.
2: Leitura da profecia de Zacarias. Assim diz o Senhor: exulta, cidade de Sião, rejubila, cidade de Jerusalém. Eis que vem teu rei ao teu encontro. Ele é justo, ele salva. É humilde e vem montado num jumento, um potro, cria de jumenta. Eliminará os carros de Efraim, os cavalos de Jerusalém. Ele quebrará o arco de guerreiro, anunciará a paz às nações. Seu domínio se estenderá de um mar a outro mar, e desde o rio até os confins da terra. Palavra do Senhor.

0: Leitura da carta de São Paulo aos Romanos. Irmãos, vós não viveis segundo a carne, mas segundo o Espírito, se realmente o Espírito de Deus mora em vós. Se alguém não tem o Espírito de Cristo, não pertence a Cristo. E se o Espírito daquele que ressuscitou Jesus dentre os mortos mora em vós, então aquele que ressuscitou os mortos vivificará também vossos corpos mortais, por meio do seu Espírito que mora em vós. Portanto, irmãos, temos uma dívida, mas não para com a carne, para vivermos segundo a carne. Pois, se viveres segundo a carne, morrereis. Mas se pelo Espírito matardes o procedimento carnal, então vivereis. Palavra do Senhor.
1: Graças a Deus.

0: Seja convosco. Proclamação do Evangelho de Jesus Cristo segundo Mateus. Naquele tempo, Jesus pôs-se a dizer: Eu te louvo, ó Pai, Senhor do céu e da terra, porque escondeste estas coisas aos sábios e entendidos e as revelastes aos pequeninos. Sim, Pai, porque assim foi do teu agrado. Tudo me foi entregue por meu Pai, e ninguém conhece o Filho senão o Pai, e ninguém conhece o Pai senão o Filho, e aquele a quem o Filho quiser revelar. Vinde a mim todos vós que estáis cansados e fatigados sobre o peso dos vossos fardos, e eu vos darei descanso. Tomai sobre vós o meu jugo e aprendei de mim, porque sou manso e humilde de coração, e vós encontrareis descanso, pois o meu jugo é suave e o meu fardo é leve. Palavra da salvação.
1: Glória a vós, Senhor.
0: As palavras do Santo Evangelho perdoem os nossos pecados.
2: Amém.
0: Nossa paróquia se alegra também com a chegada, por um período de férias, dos nossos dois seminaristas, um do propedêutico do Seminário Menor, José Mateus, que está ajudando a gente a rezar com o instrumento, com a voz. Também o seminarista já da teologia, José Cláudio, que chegou nestes últimos dias, para alguns dias com os familiares, também marcando presença na comunidade paroquial deles. Minhas irmãs e meus irmãos, a liturgia deste 14º domingo comum nos faz refletir sobre o Messias de Deus e perceber que Deus age no mundo de forma surpreendente, fazendo mudar nossos conceitos, pois a lógica de Deus não coincide com a lógica humana, com o pensamento humano. Meus pensamentos não são os vossos pensamentos, diz o Senhor. Meus pensamentos não são os vossos pensamentos. Toda a grandeza de Deus, caríssimos irmãos e irmãs, é expressa de modo muito singelo e humilde, de modo que possamos ter acesso a Ele e agir com a mesma humildade e mansidão, como Ele diz hoje no Evangelho: e aprendei de mim, porque sou manso e humilde de coração. Recordemos que a mansidão é uma daquelas bem-aventuranças apresentadas por Jesus no Evangelho segundo Mateus, capítulo 5. Bem-aventurados os mansos, porque possuirão a terra. Jesus não disse bem-aventurados, felizes são os valentes, são os que portam arma, são os que usam arma. Não, Jesus disse bem-aventurados os mansos, porque os mansos possuirão a terra. Sem a humildade, sem a mansidão, Nós vamos reclamar dos nossos fardos, vamos reclamar muitas vezes do peso, vamos muitas vezes murmurar do peso da vida. Quando nos falta a humildade, quando nos falta a mansidão, essas virtudes da vida cristã, de todo batizado. Por sinal, os santos padres da igreja, sobretudo da patrística, dizem eles que a mansidão é a mãe de todas as virtudes. A humildade, dizem alguns padres da igreja, alguns eremitas, a humildade é a mãe de todas as outras virtudes. Você quer possuir outras virtudes? Seja humilde, porque é aos humildes que Deus se revela, que revela os seus planos. A primeira leitura que escutamos nesta liturgia do 14º Domingo Comum, tirada da profecia de Zacarias, mostra que o Messias não viria ostentando poderes terrenos, poderes transitórios, como os reis daquela época, mas o Messias de Deus viria pobre e humilde, montado num jumento, um jumentinho, um meio de transporte dos pobres, dos pequenos, dos humildes. Este texto que ouvimos na primeira leitura de hoje nos remete ao Domingo de Ramos. Zacarias, profeta Zacarias, fala da chegada triunfal. O rei que vem chegando, ele é vitorioso. Ele é justo, diz o autor sagrado, e ele faz justiça. E a justiça deste Messias consiste em destruir as armas, os instrumentos de guerra. E este rei vem trazendo a paz, ele anuncia a paz. No versículo 10, Zacarias diz que ele eliminará os carros de Efraim, os cavalos de Jerusalém. Ele quebrará o arco de guerreiro, ou seja, destruirá as armas, porque o seu reinado é um reinado de paz, de amor, de justiça, como nós recordamos da solenidade de Cristo Rei do Universo. Ele quebrará o arco do guerreiro, anunciará a paz às nações, e seu domínio se estenderá de um mar a outro mar, e desde o rio até os confins da terra. Ou seja, ele será de fato o rei de toda a terra, de todos os povos. Ele virá na sua realeza para reinar sobre todos os povos. Este profeta Isaías começa a leitura dizendo, exulta, cidade de Sião, rejubila, cidade de Jerusalém, eis que teu rei vem ao teu encontro, ele é justo e ele salva. Nós contemplamos neste rei a figura de nosso Senhor Jesus Cristo, manso e humilde de coração. Ao lermos esta profecia, logo nós nos remetemos à figura do Messias Salvador, do Messias de Deus, a aquele Messias que Pedro confessou domingo passado: tu és o Messias, o Filho do Deus vivo. Esta leitura nos remete à realeza, ao reinado, à messianidade de nosso Senhor Jesus Cristo. Caríssimos irmãos e irmãs, com a vinda deste Messias, habitou entre nós um novo Espírito, diz São Paulo na segunda leitura de hoje. Quem recebe o Espírito de Deus não age mais de modo egoísta, mas age conforme Deus quer. São Paulo diz: irmãos, vós não viveis segundo a carne, mas segundo o Espírito, se realmente o Espírito de Deus mora em vós. Caso alguém não tenha o Espírito de Deus, não pertence a Cristo. E se o Espírito daquele que ressuscitou Jesus dentre os mortos mora em vós, então aquele que ressuscitou Jesus Cristo dentre os mortos vivificará também vossos corpos mortais. Este capítulo 8 é de suma importância da carta aos Romanos para nós, para a igreja. São Paulo diz que como cristãos, como batizados, como aqueles que mergulhamos na vida de Cristo pelo batismo, nós não podemos viver segundo a carne. Quem vive segundo a carne é avarento. Quem vive segundo a carne é autossuficiente, é petulante, é egoísta. Quem vive segundo a carne não perdoa. Quem vive segundo a carne alimenta ressentimento, mágoa dentro de si, até ódio. Quem vive segundo a carne põe sua confiança no que é transitório, põe sua confiança inclusive nas armas. Quem vive segundo o Espírito pertence a Cristo e deve viver estas virtudes que o Messias Jesus nos ensina, que Deus nos ensina hoje: a mansidão e a humildade. E repito, como dizem alguns padres da igreja, a humildade é a mãe de todas as outras virtudes. Seja humilde e todas as virtudes outras vos serão acrescentadas, dizem alguns padres da igreja. Em 2020, morreu um bispo do nosso regional Nordeste 2, vítima da Covid-19, um bispo jovem, Dom Henrique Soares, aqui da Diocese de Palmares, em Pernambuco. E quando ele estava na UTI, antes de ser entubado, o médico lhe perguntou: e aí, Dom Henrique, como é que o senhor está se sentindo? Ele disse: minha carne está fraca, mas meu espírito está forte. Olha que testemunho bonito. Minha carne com a voz arrastada. Minha carne está fraca. Estou ruim, mas o meu espírito, ou seja, a minha fé, está forte, está ardente. Que testemunho bonito para exemplificar: quem vive segundo o Espírito age diferente, pensa diferente, não pensa como o mundo. Minha carne está fraca, mas o meu espírito está forte. E o evangelho de hoje, caríssimos irmãos e irmãs, que nós escutamos, Mateus capítulo 11, nos ensina como quem vive segundo o Espírito como Deus habita nele, como o Espírito habita nele. O Evangelho de hoje responde: quem vive segundo o Espírito, age com humildade, com mansidão, porque assim o próprio Jesus agiu com humildade. Com humildade. Optou pelos pobres e excluídos, para torná-los grandes diante de Deus, e aos pequenos Deus revela os seus mistérios, os mistérios do reino. Na primeira oração da missa de hoje, nós assim rezamos: ó Deus, observem bem a ligação da leitura, como podemos aplicá-la à liturgia da palavra de Deus. Ó Deus, pela humilhação do vosso Filho, erguestes o mundo decaído, o mundo do pecado, foi erguido, foi salvo pela humilhação de Jesus, por seu abandono na cruz, por sua pequenez, por sua humildade. São Paulo diz: ele sendo rico, ele se fez pobre, ele se fez pequeno. Ele sendo rico, se fez pobre, porque é Deus, e quem é de Deus deve viver a humildade. Por isso que Nossa Senhora disse ao anjo: eis aqui a serva do Senhor, faça-se em mim segundo a sua vontade. Como é bela esta oração de hoje, ó Deus, pela humilhação de vosso Filho. E muitas vezes nós achamos que a humildade é uma coisa ruim, que o humilde é o besta, é o tolo, é o bobo. Não. Agora não confundamos humildade com bobice, com leserice. Não. Também não confundamos humildade, como muitas vezes confundimos, porque a fulano não tem quase nada, fulano é pobrezinho, não tem recursos, ela é humilde. Não, tem muito pobre de dinheiro, que é soberbo, pobre materialmente falando, mas que é soberbo, que é altaneiro. Humilde é aquele que vive a palavra de Deus, que vive, que se esforça, que luta para viver conforme os ensinamentos de nosso Senhor Jesus Cristo. Aquele que vive os mandamentos do Senhor, este é humilde. Jesus, caríssimos irmãos e irmãs, tinha tudo para ser visto como um altaneiro, como um rei grandioso. Tinha tudo para isto, mas ele preferiu a posição dos humildes, do último lugar. Optou pelos pobres, pelos pequenos, porque aos pequenos, aos humildes, não materialmente falando, repito, mas aqueles que têm abertura de coração para acolher a palavra de Deus, que Deus revela os mistérios do reino. Neste Evangelho de hoje, irmãos e irmãs, para concluir, Jesus nos convida a dar graças ao Pai, a dar graças a Deus, como estamos fazendo nesta Santa Missa, como fazemos em cada missa, em cada celebração eucarística. A missa é uma grande ação de graças a Deus. Jesus dá graças ao Pai, porque ocultou essas coisas, os mistérios do reino, aos soberbos, aos altaneiros, aos autossuficientes, e revelou aos pequeninos, e apresentou aos pequeninos as grandes revelações do Pai. Na segunda parte do Evangelho, e última, Jesus diz que os que estão cansados de seus fardos se achegassem a Ele, se aproximassem dEle, de Jesus, porque Ele é manso e humilde de de coração. Que aprendamos, irmãos e irmãs, com a liturgia de hoje, levemos para casa esta missão de mansidão, de humildade, porque somente os mansos possuirão a terra, e porque os humildes alcançarão muitas outras virtudes. E para de fato concluir, nossa diocese de Patos realiza neste mês de julho a evangelização do dízimo, de 1º a 31 de julho. Quantos cristãos católicos que são autossuficientes, altaneiros, se acham grandes e não devolvem a Deus o que é de Deus, não são humildes para reconhecer que tudo que eu tenho é de Deus, vem de Deus. Pois se tenho, é porque me destes, como nós rezamos. E deixamos de dar o dízimo por causa da nossa autossuficiência. Deixamos de consagrar o nosso dízimo, de partilhar o nosso dízimo por causa da nossa autossuficiência, dizendo que a igreja é rica. Uns argumentos tolos, bobos. Que a igreja é rica. Quem paga a energia daqui? Quem paga as hóstias que nós comungamos, o corpo de Cristo, que se transforma em corpo e sangue de Cristo? Quem paga a manutenção do templo, os funcionários para cuidarem? Os dois padres que estão a serviço da paróquia, estou celebrando aqui, o outro padre está no sítio, o diácono está lá no outro sítio, mais tarde tem mais missas. Quem é que assume isto? Tudo isto provém do nosso dízimo. A manutenção desses futuros padres, se Deus quiser, vão perseverar. A manutenção do seminário, são em torno de 40 jovens que estão se preparando para serem ordenados padres, se assim Deus os permitir. Nós padres, né, vamos passando, precisam vir novos padres. A nossa geração já vai passando. Eu sou padre aqui já de uma geração na diocese, que nós somos um grande grupo de padres com mais de 60 anos. Vamos passando. Daqui a pouco vem uma safra nova, para que a igreja não deixe de cumprir o mandato de Jesus. Ide por todo mundo e pregai o evangelho a toda criatura. Nosso dízimo é para isto. É para a dimensão eclesial, é para a dimensão do culto, é para a dimensão missionária, como deve ser também para a dimensão caritativa. Eu já disse aqui, pelo menos nas reuniões pastorais, eu vim de uma paróquia, onde fiquei 9 anos, e nós trabalhamos tanto dízimo, que a paróquia lá tem uma casa de apoio, além de vários trabalhos sociais, pastoral da criança, pastoral do menor, pastoral da pessoa idosa, pastoral carcerário. Além dessas pastorais que nós mantemos com os recursos do dízimo, a paróquia lá, nós preparamos uma casa para acolher esses familiares que vêm com os doentes para o hospital, sem nem um centavo de fora, tudo proveniente do dízimo da comunidade, a dimensão caritativa. Eu faço questão de dizer, porque isso é cuidar bem das pessoas, isso é se esforçar para que todos sejam alcançados pelo evangelho. Até os quartos nós climatizamos. As pessoas que dormiam lá dormiam com ar-condicionado, porque o sertão é mais quente do que o Cariri. E tudo isso feito com o dízimo da comunidade. Que nós nos esforcemos, irmãos, para sermos uma comunidade, uma igreja mais comprometida. Hoje o dízimo de Itaperuá não dá para manter a paróquia, não dá. Quando junta dízimo e oferta, não dá para manter a paróquia. É uma luta, um sufoco. Se aconteceu imprevisto, que a gente precisa de uma pequena reserva, não temos. Por quê? Só temos um mínimo de pessoas que são comprometidas com o dízimo. Então, sejamos humildes e reconhecemos que tudo que temos vem de Deus. Pois se tenho, é porque me destes. Se tenho, é porque Deus me dá tudo. Bendito e louvado seja nosso Senhor Jesus Cristo. Irmãos e irmãs, tomemos nosso folheto número 10 e vamos recitar junto o símbolo da nossa fé, o símbolo niceno-constantinopolitano, em voz alta. Creio em um só Deus, Pai Todo-Poderoso,
2: e todas as coisas visíveis e invisíveis. Só Senhor Jesus Cristo, Filho unigênito de Deus, nascido do Pai antes de todos os séculos, Deus de Deus,
0: de Deus verdadeiro, gerado, não criado, consubstancial ao Pai.
2: Por Ele todas as coisas foram feitas, e por nós homens, para a nossa salvação, desceu dos céus e se encarnou pelo Espírito Santo no seio da Virgem Maria e se fez homem. Também por nós foi crucificado sob Pôncio Pilatos,
0: faceu e foi sepultado, ressuscitou ao terceiro dia, conforme as Escrituras, e subiu aos céus, onde está sentado à direita do Pai, e de novo há de vir em sua glória, para julgar os vivos e os mortos, e o seu reino não terá fim. Creio no Espírito Santo, Senhor, que dá vida e procede do Pai e do Filho, e com o Pai e o Filho é adorado e glorificado. Ele que falou pelos profetas, creio na Igreja, una, santa, católica e apostólica, professo um só batismo para a remissão dos pecados e espero a ressurreição dos mortos e a vida do mundo que há de vir. Amém. Irmãos e irmãs, agradecidos ao Pai que é amor fiel, apresentemos a Ele nossas necessidades, dizendo todos em voz alta: atendei, Senhor, a nossa prece.
3: Pela Igreja, para que esteja sempre atenta a testemunhar os caminhos indicados por Jesus, que fez tudo para todos, com especial solicitude pelos mais fragilizados, rezemos. Pelos candidatos a cargos públicos, para que estejam sintonizados com as demandas das pessoas mais necessitadas e as tenham presentes em seus programas de governo, rezemos. Pela nossa sociedade, para que se empenhe em apartar-se dos discursos agressivos, também nas redes sociais, e em valorizar a compreensão e o diálogo, bem como atitudes de misericórdia e de perdão, rezemos. Pelos educadores, para que ensinem as crianças e os jovens a olhar a vida com mansidão e humildade de coração, rezemos.
0: A nossa prece. Rezemos por nossos dizimistas aniversariantes do dia de hoje: Adonai Miguel Barreto Moreira, Ana Vilma de Queiroz Barreto, Carla Cristina Ribeiro de Andrade, José Rufino da Silva, Maria Adriana Teles de Oliveira, Maria das Graças, Maria do Socorro Pereira e Silvânia Maria Luísa, que sejam repletos de bênçãos celestiais, rezemos. Atendeis. Senhor nosso Deus, Atendei com bondade nossas súplicas que exprimem nossa disposição de dia a dia louvar vosso nome e sermos mansos e humildes e mansos e humildes de coração por Cristo nosso Senhor.
1: Amém.
0: Fiquemos sentados.
4: Irmãos e irmãs, demos graças ao Pai pelos dons do seu amor e reconheçamos, no sinal do pão e do vinho, a nossa pobreza, a qual, acolhida por Ele, se torna fonte de bênçãos.

0: por a nossa oferta. Não é uma contribuição porque não precisais. Não é o resto que nos sobra que vos oferecemos. Esta importância representa, Senhor, meu reconhecimento, meu amor. Pois se tenho, é porque nos destes. Amém. Orai, irmãos e irmãs, para que, trazendo ao altar as alegrias e fadigas de cada dia, nos disponhamos a oferecer um sacrifício aceito por Deus Pai Todo-Poderoso.
1: Receba, Senhor, por tuas mãos este sacrifício,
0: para a glória do seu nome, para o nosso bem e de toda a sua santa Igreja. Fazei, Senhor, que este sacrifício, celebrado em honra do vosso nome, nos purifique e nos leve cada vez mais a viver a vida do vosso reino, por Cristo nosso Senhor. O Senhor esteja convosco. Corações ao alto.
1: O nosso coração está em Deus.
0: Demos graças ao Senhor nosso Deus.
1: É nosso dever e nossa salvação.
0: Na verdade, é digno e justo, é nosso dever e salvação dar-vos graças sempre e em todo lugar. Senhor Pai Santo, Criador do mundo e fonte de toda a vida, nunca abandonais a obra da vossa sabedoria, mas se em vossa providência continuais agindo no meio de nós, com braço estendido e mão forte, guiastes o vosso povo de Israel pelo deserto. Agora, com a força do Espírito Santo, acompanhais sempre a vossa Igreja peregrina neste mundo e a conduzis pelos caminhos da história até a felicidade perfeita em vosso reino, por Jesus Cristo, Senhor nosso. Por isso, também nós, com os anjos e santos, proclamamos o hino de vossa glória,

0: Na verdade, vós sois santo e digno de louvor. Ó Deus, que amais os seres humanos e sempre os acompanhais no caminho da vida. Na verdade, é bendito vosso Filho presente no meio de nós, quando nos reunimos por seu amor. Como outrora os discípulos de Emaús, ele nos revela as Escrituras e parte o pão para nós. Bendito vosso Filho
1: presente entre nós.
0: Por isso nós o suplicamos, Pai de bondade, enviai o vosso Espírito Santo para que santifique estes dons do pão e do vinho e se tornem para nós o corpo e o sangue de nosso Senhor Jesus.

Na véspera de sua paixão, na noite da última ceia, Jesus tomou o pão, pronunciou a bênção de ação de graças, partiu e o deu a seus discípulos, dizendo: tomai todos e comei. Isto é o meu corpo, que será entregue por vós.

Do mesmo modo, no fim da ceia, ele tomou o cálice em suas mãos, deu-vos graças novamente e o entregou a seus discípulos, dizendo: tomai todos e bebei. Este é o cálice do meu sangue, o sangue da nova e eterna aliança, que será derramado por vós e por todos para a remissão dos pecados. Faze isto em memória de mim.

0: mistério da fé.
1: Vinde, Senhor Jesus.
0: Celebrando, pois, ó Pai Santo, o memorial da Páscoa de Cristo, vosso Filho, nosso Salvador, anunciamos a obra do vosso amor pela paixão e morte de cruz. Vós o fizestes entrar na glória da ressurreição e o colocastes à vossa direita. Enquanto esperamos sua vinda gloriosa, nós vos oferecemos o pão da vida e o cálice da bênção.
1: Aceitai, ó Senhor, a nossa oferta.
0: Olhai com bondade a oferta da vossa igreja. Nela vos apresentamos o sacrifício pascal de Cristo que nos foi entregue. E concedei que, pela força do Espírito do vosso amor, sejamos contados agora e por toda a eternidade entre os membros do vosso Filho, cujo corpo e sangue comungamos. Ó Pai, confirmai na unidade os convidados a participar da vossa mesa, para que, seguindo na fé e na esperança, pelos vossos caminhos, possamos irradiar no mundo alegria e confiança, em comunhão com o nosso Papa Leão, o nosso Bispo Heraldo, todos os bispos, presbíteros, diáconos e todo o vosso povo. Lembrai-vos dos nossos irmãos e irmãs Edneia Celestino Teles Pereira, Antônio dos Anjos Josildo Alves de Lima, João Batista de Lima, falecidos há 30 dias, Heriberto Alves, José Francisco Primo, Zé Primo, no primeiro aniversário, e de todos os que adormeceram na paz do vosso Cristo, e de todos os falecidos, cuja fé só vós conhecestes, acolhei-os na luz da vossa face, e na ressurreição concedei-lhes a plenitude da vida. Concedei também a nós, no fim da nossa peregrinação terrestre, chegarmos todos à morada eterna, onde viveremos para sempre convosco, e com a bem-aventurada Virgem Maria, Mãe de Deus, a Imaculada Conceição, os apóstolos e mártires, e todos os santos, vos louvaremos e glorificaremos, por Cristo vosso Filho. Por Cristo, com Cristo e em Cristo, a vós, Deus Pai Todo-Poderoso, na unidade do Espírito Santo, toda honra e toda glória por todos os séculos dos séculos. Guiados pelo Espírito Santo, que ora em nós e por nós, elevemos as mãos ao Pai e rezemos juntos a oração que o próprio Jesus nos ensinou. Pai nosso, assim na terra como no céu, o pão nosso de cada dia nos dai hoje. Perdoai-nos as nossas ofensas, assim como nós perdoamos a quem nos tem ofendido. E não nos deixeis cair em tentação, mas livrai-nos do mal. Livrai-nos de todos os males, ó Pai, e dai-nos hoje a vossa paz. Ajudados pela vossa misericórdia, sejamos sempre livres do pecado e protegidos de todos os perigos, enquanto aguardamos a feliz esperança e a vinda do nosso Salvador Jesus Cristo.
1: Nosso é o reino, o poder e a glória para sempre.
0: Senhor Jesus Cristo, dissestes aos vossos apóstolos: eu vos deixo a paz, eu vos dou a minha paz. Não olheis os nossos pecados, mas se a fé que anima a vossa igreja, dá-lhe segundo o vosso desejo a paz e a unidade. Vós que sois Deus com o Pai e o Espírito Santo.
2: Amém.
0: A paz do Senhor esteja sempre convosco. Saudai-vos uns aos outros com um gesto de comunhão fraterna.
3: Paz e Cristo. Paz.

vinde a mim, todos vós que estáis cansados e fadigados sobre o peso dos vossos fardos, e eu vos darei descanso. E aprendei de mim, porque sou manso e humilde de coração. Eis o Cordeiro de Deus que tira o pecado do mundo. Corpo e sangue de Cristo me guarde para a vida eterna.

0: Oremos. Nós vos pedimos, Senhor, que enriquecidos por essa tão grande dádiva, possamos colher os frutos da salvação, sem jamais cessar vosso louvor, por Cristo nosso Senhor.
1: Amém.
0: Sentados, apresentamos as famílias enlutadas, os familiares de Neia Celestino Teles Pereira, de Antônio dos Anjos, de Josildo Alves de Lima, de João Batista de Lima, de Heriberto Alves e José Francisco Primo, Zé Primo. Nossa oração, nossa amizade fraterna, por ocasião da Páscoa dos seus entes queridos. Cada fiel recebeu um pequeno folheto com uma catequese muito breve para os domingos deste mês. Cada domingo teremos um texto apropriado. Tome o texto. Vamos acompanhar a catequese, como está aí, Padre vai ler o número 1, leitor fará o número 2, vocês acompanham. O mês de julho em nossa diocese é o mês dedicado ao dízimo. Assim acontece com outros meses do ano na Igreja do Brasil. A Igreja é a unidade do corpo místico de Cristo, e a cada membro foi dada a graça conforme a medida do dom de Cristo. Carta aos Efésios 4:7.
2: A Bíblia é a palavra de Deus revelada de forma escrita. É a referência para a fé e para a vida dos cristãos. A principal fundamentação do dízimo encontra-se na Bíblia, pois ela está presente nos textos do Antigo e do Novo Testamentos.

0: ao conhecer a história da salvação narrada na Sagrada Escritura, percebe-se que a essência que o dízimo representa vai sendo construída de maneira progressiva até a vinda de Jesus Cristo, que nos ensinou a viver como comunidade do povo de Deus, onde prevalece a solidariedade, a justiça, a fraternidade, e onde tudo se partilha por amor. E agora rezemos juntos. Senhor meu Deus, sou feliz por ser teu filho e desejo cada vez mais fazer parte da tua igreja. Dai-me coragem para vencer o egoísmo, sabedoria para compreender a importância da prática da partilha por meio do dízimo e perseverança para cumprir o meu compromisso cristão. Amém. A palavra igreja vem do grego eclesia, que significa assembleia dos convocados. Ao contribuir com o dízimo, o fiel fortalece essa assembleia e demonstra que faz parte dela de forma ativa. Se porventura você é paroquiano e ainda não é dizimista, faça a experiência, como diz o profeta Malaquias, faça a experiência. Não seja egoísta, não pense só em você. Pense na comunidade. Pense que o dízimo é para a sustentação da comunidade eclesial, da comunidade de fé. Se você ainda não é dizimista, procure a secretaria paroquial, faça sua inscrição. Como dizia Dom Luiz, que foi bispo de Campina Grande, Dom Luiz Gonzaga, não seja um velhaco. Se você não é dizimista, não fez a opção pelo dízimo, Dom Luiz dizia, você é um velhaco, está devendo a Deus a parte que é de Deus. Palavras pronunciadas por Dom Luiz no programa Bom Dia Irmãos, na Rádio Caturité, quando ele estava à frente daquela diocese de Campina Grande. Que tomemos consciência. Por exemplo, eu estou observando, né? Estou há menos de 5 meses na paróquia, estou observando as coisas. Muitos agentes de pastoral que não são dizimistas, muitos. É uma pena, é sinal que esse agente pastoral é fraco. Ele não se sente igreja, ele participa, ele usufrui da igreja, ele usufrui da energia, ele usufrui da limpeza, do produto de limpeza que é colocado aqui várias vezes por semana, que a igreja limpa várias vezes. Ele usufrui do funcionário, usufrui do padre, vem para a missa, que é o padre, quando morre uma pessoa, que é o padre. Celebrar os 15 anos da filha, que é o padre, casamento, padre, batizado, padre. Nos problemas, o padre para me ajudar. E a gente não se sente corresponsável pela comunidade. É uma pena. Vamos abrir os olhos, vamos acordar para Jesus e acordar para a fé. Hoje à tarde teremos uma pequena modificação devido ao jogo da seleção brasileira. Não haverá missa à noite, a missa será às 16h aqui na Matriz hoje. E às 16h na Capela de São Francisco. Olha, dois padres, duas missas na mesma cidade ao mesmo tempo. 16h aqui, 17h em São Francisco. Amanhã, missa na Capela Santa Maria Madalena, reunião de liturgia. Na terça-feira, reunião, encontro do pároco com a pastoral familiar. Quarta-feira à noite, missa na Capela Mãe Rainha. Quinta-feira aqui, confissões, missa, adoração o dia todo. E assim, vamos divulgando, né, através também das mídias da paróquia, a programação. Convido as crianças que estão aqui para que venham. Domingo eu esqueci, uma criança disse: pá, tu nem chamou nós. Tu nem chamou nós. E eu disse que hoje não ia esquecer. As crianças, venham para cá. As de braço também, os pais tragam para cá. Se estiver dormindo, não tem problema não. Vem, acorda aqui. Vem para cá, chega.
1: Aí, fica aí.
0: Olha aí as crianças.

0: Oi?
1: Oi? Vamos rezar juntos vocês, tá certo? As crianças, agora é a vez das crianças. Ave Maria,
2: cheia de graça,
3: Senhor é convosco, bendita
2: sois vós entre as mulheres.
4: Amém.
3: Vosso ventre,
2: Jesus,
4: Santa Maria, Mãe de Deus,
3: nós,
4: agora e na hora de
3: nossa morte.
4: Amém.
2: Amém.
1: E agora o Santo Anjo do Senhor. Santo Anjo
3: do Senhor, meu
2: Senhor, ador.
3: Se
2: a nos confiou,
3: a piedade divina
4: sempre me rege. Me guarde,
5: me governe, me ilumine.
4: Amém.
1: Olha aí, uma salva de palmas para as nossas crianças. Que bom a presença de vocês na igreja, na Santa Missa Dominical, a presença dos pais. Venham, só assim papai vem, mas mamãe também, tá certo? Acorda e diz, papai, vamos para a missa, mamãe, vamos para a missa, não vamos ficar em casa não, né? Todo domingo, tá certo? Vamos cantar para encerrar. Mãezinha do céu, pedindo a bênção para as crianças, para papai, mamãe, Nossa Senhora da Conceição, para os vocacionados, para a caminhada da nossa igreja paroquial e diocesana. Mãezinha do céu.

0: Muito bem. Quem vai assistir o jogo da seleção hoje? Tá bom. Pois torçam bem muito, viu? Torço para ver se dá certo. O Senhor esteja convosco. Abençoe-vos o Deus Todo-Poderoso, o Pai, o Filho e o Espírito Santo. A alegria do Senhor seja vossa força. Ide em paz. Uma feliz semana para todos e o Senhor vos acompanhe.
1: Graças a Deus.

0: Pai, e do Filho e do Espírito Santo. Amém. Irmãos e irmãs, eleitos segundo a presciência de Deus Pai, pela santificação do Espírito, para obedecer a Jesus Cristo e participar da bênção da aspersão do seu sangue, graça e paz vos sejam concedidas abundantemente.
1: Tu seja Deus, nos reuniu no amor de Cristo.
0: Irmãos e irmãs, bom dia. A nossa saudação também àqueles que rezam conosco através do canal do YouTube da nossa paróquia, aqueles que rezam conosco através também das ondas sonoras da Rádio Taperuá FM, Rádio Comunitária. Queremos acolher a todos e de modo especial os familiares daqueles irmãos que vieram tomar parte nesta ação de graças, também em sufrágio das almas dos nossos irmãos que partiram para a casa do Pai. Hoje recordamos, trazemos presente a Páscoa de Edineia Celestino Teles Pereira, de Antônio dos Anjos, de Josildo Alves de Lima e João Batista de Lima, falecidos há 30 dias. Rezamos em sufrágio de Heriberto Alves, José Francisco Primo, Zé Primo, falecidos há um ano. Rendemos graças a Deus pelos 7 anos de ordenação diaconal da última turma de diáconos permanentes da nossa diocese, entre eles o nosso diácono Carlinhos. Há 7 anos atrás, no dia de hoje, 5 de julho, eles foram ordenados diáconos para o serviço de Deus nesta Igreja Diocesana de Patos. O diácono não está aqui porque está indo ao sítio Mineiro da Serra para a celebração com a comunidade lá, assim como o Padre Joãozinho indo agora para o sítio Marcação. Irmãos e irmãs, no início desta celebração eucarística, peçamos a conversão do coração, fonte de reconciliação e comunhão com Deus e com os irmãos e irmãs.

0: Pois, Senhor,
1: porque somos pecadores,
0: manifestai, Senhor, a vossa misericórdia
1: e dai-nos a nossa salvação.
0: Deus Todo-Poderoso, tenha compaixão de nós, perdoe nossos pecados e nos conduza à vida eterna.
1: Amém.
0: Senhor,

0: Senhor, tende piedade de nós.
1: Senhor, tende piedade de nós.
0: Glória a Deus nas alturas
1: e paz na terra aos homens por ele amados.
0: Senhor Deus, Rei dos céus, Deus Pai Todo-Poderoso, nós vos louvamos, nós vos bendizemos, nós vos adoramos, nós vos glorificamos, nós vos damos graças por vossa imensa glória. Senhor Jesus Cristo, Filho unigênito,
1: Senhor Deus,
0: Cordeiro de Deus, Filho de Deus Pai, vós que tirais o pecado do mundo, tende piedade de nós. Vós que tirais o pecado do mundo, acolhei a nossa súplica. Vós que estais à direita do Pai, tende piedade de nós. Só vós sois o Santo, só vós o Senhor, só vós o Altíssimo Jesus Cristo, com o Espírito Santo, na glória de Deus Pai. Amém. Oremos.

0: Ó Deus, que pela humilhação do vosso Filho erguestes um mundo decaído, dai-nos uma santa alegria para que, livres da servidão do pecado, cheguemos à felicidade eterna. Por nosso Senhor Jesus Cristo, vosso Filho, que é Deus e convosco vive e reina na unidade do Espírito Santo, por todos os séculos dos séculos.
1: Amém. Exultemos em Jesus, manso e humilde, que faz morada em nós com seu Espírito, e acolhamos sua mensagem de paz e de superação dos fardos que nos oprimem. Atentos, ouçamos.
2: Leitura da profecia de Zacarias. Assim diz o Senhor: exulta, cidade de Sião, rejubila, cidade de Jerusalém. Eis que vem teu rei ao teu encontro. Ele é justo, ele salva. É humilde e vem montado num jumento, um potro, cria de jumenta. Eliminará os carros de Efraim, os cavalos de Jerusalém. Ele quebrará o arco de guerreiro, anunciará a paz às nações. Seu domínio se estenderá de um mar a outro mar, e desde o rio até os confins da terra. Palavra do Senhor.

0: Leitura da carta de São Paulo aos Romanos. Irmãos, vós não viveis segundo a carne, mas segundo o Espírito, se realmente o Espírito de Deus mora em vós. Se alguém não tem o Espírito de Cristo, não pertence a Cristo. E se o Espírito daquele que ressuscitou Jesus dentre os mortos mora em vós, então aquele que ressuscitou os mortos vivificará também vossos corpos mortais por meio do seu Espírito que mora em vós. Portanto, irmãos, temos uma dívida, mas não para com a carne, para vivermos segundo a carne. Pois, se viverdes segundo a carne, morrereis. Mas se pelo Espírito matardes o procedimento carnal, então vivereis. Palavra do Senhor.
1: Graças a Deus.

0: Naquele tempo, Jesus pôs-se a dizer: Eu te louvo, ó Pai, Senhor do céu e da terra, porque escondeste estas coisas aos sábios e entendidos e as revelastes aos pequeninos. Sim, Pai, porque assim foi do teu agrado. Tudo me foi entregue por meu Pai, e ninguém conhece o Filho senão o Pai, e ninguém conhece o Pai senão o Filho, e aquele a quem o Filho quiser revelar. Vinde a mim, todos vós que estáis cansados e fatigados sobre o peso dos vossos fardos, e eu vos darei descanso. Tomai sobre vós o meu jugo e aprendei de mim, porque sou manso e humilde de coração, e vós encontrareis descanso, pois o meu jugo é suave e o meu fardo é leve. Palavra da salvação.
1: Glória a vós, Senhor.
0: As palavras do Santo Evangelho perdoem os nossos pecados. Nossa paróquia se alegra também com a chegada, por um período de férias, dos nossos dois seminaristas, um do propedêutico do Seminário Menor, José Mateus, que está ajudando a gente a rezar com o instrumento, com a voz. Também o seminarista já da teologia, José Cláudio, que chegou nestes últimos dias, para alguns dias com os familiares, também marcando presença na comunidade paroquial deles. Minhas irmãs e meus irmãos, a liturgia deste 14º domingo comum nos faz refletir sobre o Messias de Deus e perceber que Deus age no mundo de forma surpreendente, fazendo mudar nossos conceitos, pois a lógica de Deus não coincide com a lógica humana, com o pensamento humano. Meus pensamentos não são os vossos pensamentos, diz o Senhor. Meus pensamentos não são os vossos pensamentos. Toda a grandeza de Deus, caríssimos irmãos e irmãs, é expressa de modo muito singelo e humilde, de modo que possamos ter acesso a Ele e agir com a mesma humildade e mansidão, como Ele diz hoje no Evangelho: e aprendei de mim, porque sou manso e humilde de coração. Recordemos que a mansidão é uma daquelas bem-aventuranças apresentadas por Jesus no Evangelho segundo Mateus, capítulo 5. Bem-aventurados os mansos, porque possuirão a terra. Jesus não disse bem-aventurados, felizes são os valentes, são os que portam arma, são os que usam arma. Não, Jesus disse bem-aventurados os mansos, porque os mansos possuirão a terra. Sem a humildade, sem a mansidão, nós vamos reclamar dos nossos fardos, vamos reclamar muitas vezes do peso, vamos muitas vezes murmurar do peso da vida. quanto nos falta a humildade, quanto nos falta a mansidão, essas virtudes da vida cristã, de todo batizado. Por sinal, os santos padres da igreja, sobretudo da patrística, dizem eles que a mansidão é a mãe

0: Messias não viria ostentando poderes, poderes terrenos, poderes transitórios, como os reis daquela época. Mas o Messias de Deus viria pobre e humilde, montado num jumento. Um jumentinho, um meio de transporte dos pobres, dos pequenos, dos humildes. Este texto que ouvimos na primeira leitura de hoje nos remete ao Domingo de Ramos. Zacarias, profeta Zacarias, fala da chegada triunfal. O rei que vem chegando, ele é vitorioso, ele é justo, diz o autor sagrado, e ele faz justiça. E a justiça deste Messias consiste em destruir as armas, os instrumentos de guerra. E este rei vem trazendo a paz, ele anuncia a paz. No versículo 10, Zacarias diz que ele eliminará os carros de Efraim, os cavalos de Jerusalém. Ele quebrará o arco de guerreiro, ou seja, destruirá as armas, porque o seu reinado é um reinado de paz, de amor, de justiça. Como
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3: 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Hora certa.
4: 10 horas e 54 minutos.
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0: sua companhia, o seu carinho, a sua audiência. E daqui a pouquinho a gente está de volta com muito mais. Não sai daí, não.
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0: Estamos encerrando a edição do seu fim de semana, das mais tocadas aqui na programação da sua rádio, viu? As 15 melhores pra você, o melhor ouvinte do mundo. Obrigado de verdade pela audiência e a companhia. A gente se fala. Tchau, tchau.
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2: Taperoá FM informa. Hora certa. 11 horas e 45 minutos.
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1: Olá, queridos ouvintes, começamos agora mais uma edição do nosso programa Em Poucas Palavras. Obrigado pela sua audiência, estamos sempre em vários lugares, você ouvindo o programa em vários lugares, na rádio AM, aqueles que estão nos acompanhando aqui na emissora, e também na rádio IPB, você pode acessar www.ipb.org.br/rádio, sempre às 13 e às 19 horas. Aqui na rádio é às 22 horas, é o programa inédito. Às 11 horas da manhã, no outro dia, já é

0: uma reprise desse programa que você escutou à noite, tá bom? Obrigado sempre pela sua audiência. Nós estamos felizes em estar aqui com você mais uma vez. Pastor Augustus, como vai?
1: Oi, Natsan. Mais um programa, não é? Graças então a Deus, pela sua misericórdia, nós temos avançado na produção desses programas e temos tido uma resposta muito boa e por isso nós estamos gratos ao nosso Deus. O programa é escutado em muitos lugares do mundo, né, Natsan?
0: Com certeza, tem gente aí de todo lugar do mundo.
1: A gente ouviu até o testemunho aí da moça da Finlândia, né?
0: Finlândia, é. Mandando um abraço para nós aí, tá bom?
1: Quem sabe quem está ouvindo esse programa, né, Nath? É. Não tem ideia do alcance, né? Não,
0: nós ouvimos, inclusive algumas pessoas sempre mandam mensagens, dizendo, olha, eu estou usando esse programa para evangelizar, para responder perguntas de algumas pessoas que eu não conheço. Tem gente que inclusive diz, olha, não sou crente, mas eu tenho achado interessante esse programa, tenho me respondido algumas dúvidas ainda sem frequentar nenhuma igreja, né?
1: Isso. É bom talvez lembrar os ouvintes que há uma relação completa dos quase 120 programas, né, que já estão gravados, e os temas, né, todos os temas são diferentes, abordam questões diferentes. Está no site da Igreja Presbiteriana do Brasil, não é isso?
0: Está no Podomatic, você pode acessar, é radioipb.podomatic.com. Está decrescente, né, do último até o primeiro lá, você vai procurar. Também no site da igreja também, Primeira Igreja Presbiteriana, pipg.org, apenas isso, pipg.org, você vai abrir e vai achar lá também os programas listados.
1: Muito bom.
0: Então, o dicionário define arbítrio como sendo vontade, querer, desejo, conselho. Adicionado à palavra livre, se tem livre vontade, livre querer, livre conselho, etc. O que significa então, no caso, livre agência, ao invés de arbítrio? É a mesma coisa? Como é que isso interfere na questão da responsabilidade humana e suas decisões na vida? Tema desafiador para o nosso comentarista no programa de hoje. Écliton Ramos Júnior, de Recife, Pernambuco, pastor.
1: Opa, cidade onde eu cresci.
0: Então, é ele quem deu aí o tom do tema do programa de hoje. Ele diz, então, pastor Augustus, livre-arbítrio ou livre-agência? Quais as diferenças entre os termos? Como é que isso interfere? Como é que isso se relaciona com predestinação, por exemplo?
1: Tá, nós vamos começar com a livre-agência. A livre-agência é o termo que se usa como uma marca, não é, de todos os seres humanos, faz parte da nossa humanidade. Todos os seres humanos, eles são livre agentes, no sentido de que eles tomam as suas próprias decisões, fazem as suas próprias escolhas, de acordo com a sua natureza, de acordo com a sua vontade, de acordo com o seu querer, à luz do seu discernimento, daquilo que é certo e do que é errado, e à luz das inclinações do seu coração. Então, a livre agência é o que nos faz seres morais, e que nos faz diferentes dos animais, por exemplo, não é? Então, quando eu digo que o ser humano ele é um livre agente, quer dizer que ele age livremente de acordo com o que ele quer. Ele tem a capacidade de fazer o que ele quer. Ele faz aquilo que ele tem vontade, ele faz aquilo que ele acha que é certo, ele faz aquilo ao qual ele é inclinado pelo seu coração. Ou seja, ele não é constrangido por absolutamente nada quando ele resolve fazer alguma coisa. Ele é um ser moral e, portanto, é um livre agente. Então, nesse sentido, a gente pode dizer que Adão era um livre agente. Adão fez as suas escolhas, tomou as suas decisões de acordo com aquilo que ele entendeu que era correto, de acordo com aquilo que ele sentiu vontade de fazer, de acordo com a inclinação do seu discernimento. E eu também sou um livre agente. Eu, quando tomo uma decisão, eu faço isso à luz do que eu acho que é certo, à luz do que eu acho que é errado,
0: do que é conveniente.
1: Faço a minha análise, faço o meu planejamento e chego a determinada conclusão, né? E eu acredito que na glória, na eternidade, depois da vinda de Cristo, no novo céu e na nova terra, a humanidade glorificada, ela continua continuará sendo livre agente, no sentido de que os pensamentos, os sentimentos, as sensações, elas todas e as decisões, elas são todas tomadas de acordo com a natureza da pessoa. Então, a livre agência significa basicamente isso, que o homem, ele age de acordo com a sua natureza. Ele é livre para fazer isso, não é? Para seguir o que ele deseja, o que ele pensa, o que ele acha que é certo e que é errado. E nesse sentido, o pecado não tirou a livre agência. Tá? O pecado lá no paraíso não tirou. Nós continuamos como agentes livres. O livre-arbítrio já é diferente. O livre-arbítrio é a capacidade do homem fazer escolhas morais sempre voltadas para o bem. De ele discernir sempre o que é certo. Nesse sentido, Adão tinha livre-arbítrio, mas nós já não temos mais. Porque o nosso arbítrio, ele já está inclinado a todo mal. Então, como é que fica isso? Como é que eu posso ser um livre-agente e não ter livre-arbítrio? Significa que a minha natureza, ela é inclinada ao mal. Portanto, o meu arbítrio, o meu querer e a minha vontade, eles não são mais livres, eles estão influenciados pelo pecado negativamente.
0: De certa forma, obedientes a essa natureza.
1: Escravo a essa natureza pecaminosa. Mas quando eu escolho pecar, eu fiz isso livremente. Eu tomei uma decisão que está de acordo com a minha natureza. Então, pecadores são livres agentes, embora eles não tenham mais o arbítrio livre, porque o arbítrio, o querer e a vontade deles está preso ao pecado, está escravizado à corrupção do nosso coração que nós herdamos dos nossos pais. Então, essa é a diferença. Todos os seres humanos, antes e depois da queda, eles têm livre agência. Mas livre arbítrio, somente Adão. Nós hoje não temos mais o livre arbítrio, porque o arbítrio está escravizado. Eu gosto de pensar no livre arbítrio, uma ilustração, por causa da semelhança com a palavra árbitro, né? O árbitro é o juiz de futebol. Então ele vai a campo e a função dele é julgar eventos no campo, decidindo o que é certo e o que é errado. Ele tem que ser justo. Ele tem que dizer o que é uma falta, o que não é uma falta, o que foi um impedimento, o que não foi um impedimento. E para isso ele precisa ser isento. Você imagina um árbitro que vai torcer, fazer um jogo aí, vai apitar um jogo do São Paulo e do Corinthians, né? Ou do Palmeiras e do Corinthians, mas ele é corintiano, né?
0: Que espera... Ele sai comemorando quando o time faz.
1: Então, ele não é mais, ele não é neutro. Então, essa inclinação que ele tem pelo Corinthians vai acabar, de um jeito ou de outro, influenciando o julgamento dele, especialmente em lances difíceis e complicados e duvidosos, não é? Então, esse árbitro, ele não é livre. Ele é corintiano. Então, não tem nada a ver que eu não sou muito fã do Corinthians. Talvez o exemplo não foi o melhor, mas eu acho que a ideia é essa. Então, o meu arbítrio, ele não é mais livre, porque ele está comprometido com o mal, não é? Esse juiz que tem dentro de mim, ele gosta do pecado. Então, em situações de escolha, ele sempre vai se inclinar para o mal.
0: É tipo aqueles juízes que vendem a sentença, né? Ele pega o dinheiro do criminoso em bolsa, e quando ele vai dar a sentença, o seu juízo está comprado, está comprometido com aquele.
1: Boa ilustração. O arbítrio humano, ele está comprado, escravizado, comprometido com o pecado. Portanto, ele nunca é capaz de tomar ou fazer decisões morais livremente. Não é? Sempre é inclinado para o mal. Quando ele faz uma escolha boa, a gente tem que admitir que foi a graça de Deus, a graça comum, a misericórdia de Deus, o que resta da natureza de Deus, da imagem de Deus no homem, que o possibilitou a isso. Mas ele por si, o homem por si, é incapaz de escolher o bem, discernir o bem, desejar o bem, querer fazer, e muito menos tem ele o poder para fazer.
0: Usando esse mesmo argumento do juiz que eu disse agora há pouco, digamos que ele está comprometido com aquele dinheiro, não é? Ele tem que dar aquela sentença, porque aquele dinheiro pesa, né? Ou seja, vai levar ele para aquela decisão,
1: vai inclinar naquela direção.
0: Decisão. Mas ele pode, ele escolheu sentar lá como juiz, né? Por causa da sua liberdade para sentar lá como juiz, seria mais ou menos isso.
1: Seria mais ou menos isso. Você falou em peso aí, não é? E eu me lembrei de uma outra ilustração que é muito usada também. Quando eu era jovem, um dos primeiros carros, né, que eu tive a oportunidade de dirigir foi um Opala velho, né, que meu pai me deu. E esse carro tinha um problema: ele era desalinhado.
0: Uhum.
1: Você estava na estrada, né, se você soltasse a direção, ele pendia para o lado direito.
0: Uhum.
1: Então eu tinha que estar constantemente compensando, puxando a direção para o lado esquerdo para poder manter o carro dentro da estrada. Mas se eu soltar a direção, ele vira para a direita.
0: Para onde está desalinhado.
1: Desalinhado, exatamente. O arbítrio humano, ele é desalinhado da vontade de Deus. Ele não caminha em retidão. Então, se o homem é deixado ao seu próprio arbítrio, entregue a si mesmo, ele vai se desviar dos caminhos de Deus. Ele não anda reto diante de Deus. E ele, ao fazer isso, ele vai fazer querendo. É nesse sentido que ele é um livre agente. Ele vai fazer o mal e vai fazer porque quer.
0: Uhum.
1: Mas o arbítrio dele não é mais livre. Penso, né, inclinado para um lado, né? E é só a mão da providência de Deus, da graça de Deus, que compensa, né? Por isso que os pecadores, eles são capazes de fazer
0: coisas
1: boas, tomar às vezes decisões acertadas, mas é a mão de Deus no volante compensando. Porque
0: é,
1: se
0: verdade.
1: Deus saltar, ele vai se descambar.
0: Se,
1: né,
0: ele não estiver segurando ali, ele vai.
1: Ó, os textos bíblicos a respeito disso são muitos, né? Lá em Gênesis, viu Deus que o coração do homem era mau continuamente desde a sua mocidade. Especialmente nas cartas de Paulo, não há um justo, não há um sequer. Todos se extraviaram, diante de Deus eles se perderam, todos pecaram e carecem da glória de Deus. Jesus disse que do coração humano é que procedem os adultérios, as mentiras, os furtos, os ódios, a violência. O profeta Jeremias disse: o coração humano é enganoso mais do que todas as coisas, né? Quem o conhecerá? São muitas, muitas as passagens bíblicas que afirmam como o pecado de fato prejudicou o arbítrio humano e fez com que o homem se inclinasse a todo mal. Todavia, o pecado não nos tirou a livre agência. Quando a gente faz o mal, a gente faz porque quer. Nós gostamos de fazer e fazemos isso de acordo com a nossa natureza. Essa é a diferença.
0: Ok. Alguém disse certa feita, eu li, né, eu me lembro agora, dizendo: eu pequei porque então eu tenho essa tendência e eu não tenho culpa disso, né? Disse: Deus não é responsabilizado por aquilo que ele não fez. Ele não fez você pecar.
1: Exatamente. Mas veja só, quando a pessoa diz: bom, eu não tenho livre-arbítrio, então logo eu não posso ser responsabilizado pelo pecado. Mas aí você esquece que você é um livre-agente.
0: Uhum.
1: Você pecou livremente, pecou porque quis.
0: Porque quis, exatamente.
1: Exatamente. E aí você vai ser responsabilizado.
0: Ok, bom programa hoje, né? Respondendo essa questão do nosso ouvinte Écliton Ramos, de Recife. Obrigado pela sua audiência. Nós ficaremos por aqui hoje agradecendo a todos os nossos ouvintes que estão acompanhando os nossos programas. Pastor.
1: Muito obrigado pela sua audiência, querido ouvinte. E lembre-se, somente a graça de Deus, a mão no volante, é que pode nos livrar da condenação.
0: Amém. Que Deus nos abençoe.
1: Amém.
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1: Olá, amigo, estamos iniciando mais um programa da série Através da Bíblia. Conscientes do privilégio de estarmos a cada dia com você e conscientes da responsabilidade de abrirmos a Palavra de Deus para extrair dela os princípios para a nossa vida cristã, no programa de hoje estamos atentos às lições que nos farão crescer à estatura da plenitude de Cristo. Afinal, espero que esse seja o seu alvo, porque é o alvo de todos os cristãos. Pois todos vocês que nos ouvem, nos escrevem compartilhando exatamente esse anseio de se tornarem cada vez mais semelhantes ao Senhor Jesus. Muitas vezes temos que mudar os nossos conceitos mediante o estudo da palavra, mas se ficarmos cada vez mais semelhantes a Jesus, então essa disposição, essa disponibilidade realmente atinge o seu alvo. Esse é o conteúdo da carta que vem da cidade de Nova Ubiratã, no estado do Mato Grosso. Essa irmã nos diz o seguinte: ouço o programa Através da Bíblia e tenho aprendido muitas lições vindas dos livros bíblicos que são comentados. Meus pensamentos e compreensão têm sido mudados e tenho esclarecido muitas dúvidas. Que Deus abençoe a vocês da rádio. Minha querida irmã, minha querida ouvinte, muito obrigado por suas palavras, elas são muito amorosas e nós damos graças a Deus quando sabemos que ainda existem muitos cristãos sérios que se dedicam ao estudo sistemático da palavra do Senhor. Nossa oração é que Deus continue te abençoando e que você seja sempre usada pelo Senhor para a sua glória. Por isso mesmo eu quero convidá-la e a todos que nos ouvem nesse momento a buscarmos a presença de Deus em oração. Senhor Deus, somos gratos por Teu amor e porque, através do estudo e prática da Tua Palavra, estamos prosseguindo para o alvo de nos assemelharmos cada vez mais com Teu Filho Jesus. Senhor, Tu és misericordioso e Te pedimos que haja edificação e, pela capacitação do Teu Espírito, possamos entender o Teu querer para aplicarmos em nosso viver. Senhor, nós oramos em nome de Jesus. Amém.

0: Querido amigo, no programa de hoje estudaremos o capítulo 9 do livro do Êxodo, onde encontramos a narrativa da vinda de mais três pragas: da peste dos animais, das úlceras e da peste do granizo. São acontecimentos marcantes que demonstram mais uma vez o grande poder do nosso Deus. A narrativa da quinta praga está descrita nos versos 1 a 7. Moisés recebe a ordem de Deus para apresentar-se ao faraó e repetir a mensagem divina, isto é, deixa ir o meu povo para que me sirva. Mas conforme o verso 2, Deus acrescenta a consequência que deveria ser indicada ao faraó se ele recusasse deixar sair o povo de Israel. A mão do Senhor seria contra o rebanho do faraó, bem como sobre os cavalos, os jumentos, os camelos, sobre o gado e sobre as ovelhas, e todos esses animais sofreriam uma pestilência gravíssima. Isso está relatado no verso 3. Mas Deus mandou Moisés acrescentar ainda que ele, Deus, faria uma distinção clara entre os rebanhos de Israel e o rebanho do Egito, para que nada morresse de tudo que pertencesse aos filhos de Israel. E no versículo 5, Deus ainda concedeu um prazo para que o faraó decidisse e deixasse sair Israel. No dia seguinte, se não fosse atendido esse pedido, o Senhor realizaria mais esse sinal, mais essa maravilha. Se os filhos de Israel não fossem libertados no dia seguinte, essa praga viria sobre todos os animais de grande porte pertencente aos egípcios. E no versículo 6, lemos que no dia seguinte, de fato o Senhor executou a sua sentença e morreu todo o rebanho dos egípcios. Porém, nenhum dos animais dos israelitas morreu. E aí, finalmente, no versículo 7, encontramos o relato de que mesmo o faraó, tendo-se certificado de que nenhum animal dos israelitas tinha morrido, como Deus também avisara, ele mesmo, assim, ele manteve o seu coração endurecido, não deixando sair o povo de Israel para adorá-lo, para adorar a Deus e para servir o nosso Deus no deserto. Querido amigo, veja só, alguns pontos devem ser destacados para a melhor compreensão do nosso texto. Primeiro, aqui não se sugere que tipo de pestilência está em foco. Na verdade, essa palavra aparece apenas mais duas vezes nesse contexto, em 5:3 e 9:15. E na verdade ela indica apenas uma peste geral sobre os animais. Aparentemente era uma peste grave, era uma peste infecciosa e até fatal. Em segundo lugar, alguns estudiosos veem uma possibilidade para se explicar a origem dessa praga, admitindo que as moscas da quarta praga eram portadores de bactérias e aí, picando os animais, os infectariam. Dessa maneira, essa quinta praga era uma sequência natural da praga anterior, mas orientada e ordenada por Deus para julgar o faraó e todo o Egito. Em terceiro lugar, essa praga orientada e ordenada por Deus atingiria a religião egípcia, pois os egípcios adoravam vários animais. Veja só, o deus touro chamado Apis, o deus touro chamado Mineves, a deusa vaca Ator e o deus carneiro Knum. Essa praga desmoralizaria esses falsos deuses, demonstrando o poderio e a soberania do Senhor. O prazo oferecido por Deus, de que somente no dia seguinte aconteceria a praga, conforme o versículo 5, indica que aqueles egípcios, veja só, que já criam em Deus como um único Deus, teriam tempo suficiente para protegerem seus rebanhos, tirando-os do campo para lugares seguros. Em quinto lugar, no versículo 6, a frase que diz que todo o rebanho dos egípcios morreu deve ser entendida como uma hipérbole, visto que as duas pragas seguintes também afetariam os animais, então é certo que devamos entender que esta expressão se referiu a todo o rebanho que ficou no campo. Todos os animais que não foram protegidos morreram, mas certamente sobrou uma parte dos animais dos egípcios, como veremos nas pragas das úlceras e do granizo nos versículos 10 e 19 até o versículo 21. Muito bem, eu gostaria que você, querido amigo, me acompanhasse em uma aplicação que podemos fazer, referindo-nos ainda ao versículo 7, que nos dá conta de que o coração do faraó permaneceu endurecido. Nós estamos constatando a cada episódio, espero que você esteja percebendo isso, que o coração do homem pode se endurecer contra Deus. Muitas vezes Deus fala ao homem através de julgamento, através de uma experiência difícil, através de um problema. Pode ser através até de uma enfermidade persistente, uma enfermidade ameaçadora até, ou através de uma necessidade circunstancial. Muitas vezes o coração do homem continua endurecido, ele não se abre para Deus. A fé continua completamente, o quê? Estagnada, parado. Mas, querido amigo, é bem possível que Deus esteja falando a você agora através de alguma experiência difícil. Pode ser que isso também esteja acontecendo com você. Muitas vezes, a misericórdia de Deus se revela ao homem através de um problema, através de uma adversidade. Por quê? Porque através de uma situação difícil, Deus pode provocar no coração do homem a reflexão necessária para chegarmos até a fé, que leva o homem, que leva cada um de nós, a fazer o quê? A voltarmos-nos para Deus. Ah, mas por outro lado também, essas experiências difíceis levam muitos a se endurecerem cada vez mais contra Deus. De forma que, diante de uma mesma experiência difícil, um coração pode se tornar mais sensível e outro pode se endurecer. É como o sol que endurece o barro, mas amolece a cera. A pergunta que você tem que fazer para você mesmo é a seguinte: que tipo de coração é o meu? Diante das duras situações da vida, como é que você reage? Você se torna sensível ao Senhor ou tem se tornado ainda mais fechado e mais duro para com o nosso Deus? Olha, seja sincero e responda para você mesmo diante de Deus, porque Ele conhece o teu coração. No trecho que nós vamos ler a seguir, encontramos a praga sobre os animais, isto é, sobre o gado. E os egípcios tiveram que adorar vacas magras, enfermas, por causa dessa praga. Eles adoravam todos os animais e principalmente o boi. É muito famoso o boi Apis, o touro Apis, um dos deuses mais famosos do Egito. Vejamos então o que vamos encontrar nos versículos 8 a 10. Então disse o Senhor a Moisés e a Arão: apanhai mãos cheias de cinza de forno, e Moisés, atire-a para o céu diante do faraó. Ela se tornará em pó miúdo sobre toda a terra, e se tornará em tumores que se arrebentam em úlceras nos homens e nos animais, por toda a terra do Egito. Moisés e Arão tomaram a cinza do forno e se apresentaram a faraó. Moisés então atirou-a para o céu, e ela se tornou em tumores que se arrebentavam em úlceras nos homens e nos animais. Eu creio que se isso foi feito na presença do faraó, e era mesmo para fazer na presença dele, então ele deve ter tido, ou deve ter sido o primeiro a ter essas úlceras terríveis. Agora vejamos o versículo 11. De maneira que os magos não podiam permanecer diante de Moisés, por causa dos tumores, porque havia tumores nos magos e em todos os egípcios. Então nós vemos que faraó estava sempre acompanhado dos mágicos ou dos sábios, como também eles eram chamados. Mas veja só, eles sendo conselheiros do faraó, também tiveram sobre si essa praga. Certamente eles foram também alcançados pelas úlceras, porque eles estavam presentes ali perto do faraó. No princípio, eles puderam repetir as três primeiras pragas, mostrando o seu poder. Mas agora, agora eles não podiam fazer mais nada. Desde a praga dos piolhos, que eles se revelaram incapazes, eles também foram diretamente afetados pelos julgamentos de Deus. Aqui, então, pela primeira vez, vemos Deus ferindo o homem juntamente com os animais. Deus alcança o homem afetando-lhe pessoalmente o seu corpo físico. Isso mostra que os sacerdotes ficaram impossibilitados de fazerem o seu trabalho, porque eram impedidos de fazerem alguma coisa estando com algum tipo de enfermidade. Então, perceba só, essas úlceras alcançaram naturalmente a todos eles. Então, As pragas, essa praga especificamente, alterou completamente as coisas no Egito, inclusive a sua própria religião. O julgamento de Deus caiu pesado sobre aquela nação. Era uma nação idólatra e pagã, que estava escravizando o povo de Deus. Então, nem os seus sacerdotes escaparam, nem mesmo os seus deuses. Aliás, essas pragas afetaram principalmente a vida religiosa do povo, porque os seus deuses estavam sendo destroçados pelas pragas enviadas por Deus. E agora? Agora eram os egípcios sofrendo no próprio físico, no próprio corpo, a pesada e dura mão de Deus. Faraó, porém, manteve-se o quê? Endurecido. Deus enviou suas pragas, os mágicos entraram em recesso, né? Não puderam fazer mais nada. Os sacerdotes estavam impuros, então, enfermos, não podiam prestar cultos aos seus deuses. Então, o serviço de culto do Egito também foi interrompido. Nenhuma adoração acontecia no Egito. Podemos imaginar, tente imaginar, o que que isso significou para o Egito. O Dr. Magui conta que andou pelas ruínas da cidade de Mênfis e praticamente as mesmas ruínas estavam por lá ainda. Podemos ver ou concluir que lá havia de fato uma grande cidade. Podíamos ver templos e mais templos e havia sacerdotes para servir em todos aqueles templos. Então, eu acho que nós podemos ter uma ideia do que foi aquela interrupção imposta aos sacerdotes e aos seus auxiliares pelas úlceras. Eles foram considerados impuros e por isso não podiam fazer o serviço religioso. Toda aquela prática religiosa era falsa, porque falsos e mentirosos também eram seus deuses. O julgamento feio veio sobre todos eles. E certamente, de alguma forma, os próprios israelitas sofreram, porque vivendo no Egito, durante todo o tempo, alguns deles também deviam ser idólatras. Não foram alcançados diretamente pelas pragas, mas sofreram as consequências delas de alguma maneira. E isso foi bom para que ficasse mais uma vez confirmado, ficasse claro mais uma vez que só Deus era o Senhor. Só Deus é de fato o único Senhor. No verso 12, lemos então que Deus endureceu o coração de Faraó e ele não os ouviu, como o próprio Deus, na verdade, já tinha avisado a Moisés. Agora, é sempre bom lembrar que o entendimento dessa frase, do versículo 12, significa que Deus agiu em sintonia com a própria motivação do coração do Faraó, que tinha o seu coração sempre tendendo ao endurecimento. Deus entrega o ser humano à própria dureza do seu coração para que ele experimente o resultado de uma vida rebelde e independente de Deus. Querido amigo, agora vamos para a sétima praga, a praga da Saraiva. E aqui, mais uma vez, encontramos a poderosa manifestação do nosso Deus. Dos versos 13 a 17, temos uma palavra de Deus a Moisés que deveria ser dada ao faraó. Nessa palavra, Deus dá alguns detalhes, algumas razões pelas quais aqueles feitos maravilhosos estavam acontecendo. Deus disse que agia assim e continua a agir de modo sobrenatural para que o faraó e o seu povo soubessem que não há em toda a terra quem seja semelhante a Deus. Pois Deus já poderia, com certeza, ter estendido a sua mão para ferir ao faraó e ao seu povo com pestilência, e o faraó teria sido cortado da terra dos viventes. Mas Deus acrescentou, conforme o versículo 16, as seguintes palavras: deveras para isso te hei mantido, a fim de mostrar-te o meu poder e para que seja o meu nome anunciado em toda a terra. Querido amigo, por essas palavras nós vemos que Deus agora está, mais do que nunca, decidido a usar Faraó para demonstrar o seu poder em toda a terra. E Deus usa a própria ira do homem para a sua própria glória. Nós precisamos entender isso. Aqui temos um caso desses. E Deus lança uma pergunta muito objetiva ao Faraó no versículo 17. Ainda te levantas contra o meu povo para não deixá-lo ir? Como um desafio, Deus diz ao faraó que não há como impedi-lo de agir. E quando quer, Deus age mesmo, conforme Paulo interpreta essa mesma passagem em Romanos 9, 17. Querido amigo, temos que ter uma clara consciência do poder e da soberania de Deus, mas temos também que nos submeter à sua sabedoria e à sua justiça, mesmo que não entendamos. Podemos descansar nos retos e justos juízos de Deus, lembrando que todos os seus feitos visam sempre a sua própria glória, a glória do seu santo nome. Você também crê assim? Espero que sim. Na sequência do texto, encontramos os versos 18 a 19, onde Deus dá uma oportunidade. É, exatamente, o nosso Deus é assim. Mesmo que não mereçamos, Ele sempre nos concede uma oportunidade, uma nova oportunidade. Podemos chamar o nosso Deus do Deus das oportunidades. E essa é a bênção, essa é a maravilha de pertencermos a Ele, de pertencermos à sua família. Deus deu o aviso e com o aviso deu a oportunidade de que muitos fossem salvos. Tanto animais como seres humanos poderiam ter suas vidas preservadas se buscassem o abrigo. Se, entretanto, não buscassem, se permanecessem com seus corações endurecidos, se não valorizassem a oportunidade concedida por Deus, eles morreriam. E, na verdade, foi o que aconteceu. Os versos 20 a 21 nos relatam exatamente isso. O que faz toda a diferença na maneira como nos relacionamos com Deus é darmos atenção à sua voz, ou então desprezarmos as palavras de salvação. Os oficiais egípcios que temiam o Senhor, o que, que eles fizeram? Ah, eles protegeram seu gado e o pessoal que lhe serviam. Entretanto, aqueles que não se importavam com as palavras do Senhor, fizeram o quê? Isso mesmo. É, deixaram seus animais e os seus servos no campo, ao relento, e aí não tiveram outra consequência, senão um duro golpe na sua rebeldia. Muitos animais, muitas pessoas morreram diante dessa praga. Agora, na sequência do texto, nós vamos ver os versos 22 a 26. Nesses versos, nós temos o relato de que Moisés, ao obedecer a ordem do Senhor e estender o seu bordão aos céus, por seu intermédio, Deus fez cair sobre toda a terra do Egito uma mistura de chuva de pedras e fogo, como nunca houve em toda aquela região, em toda aquela terra. E quando se estuda a questão climática do Egito, aí então fica claro, percebe-se de uma vez por todas, que uma chuva de pedras era e ainda é nos dias de hoje um feito raro, uma raridade no Egito. Houve assim, então, um prejuízo grande, enorme, sobre as plantações. Houve a quebra de todas as árvores do campo, bem como foram feridos também homens e animais, árvores, homens e animais. Tudo foi afetado e ferido por essa praga do granizo. Mas é interessante o registro nos versos 31 e 32. Eles nos fazem perceber a época do ano em que esses acontecimentos ocorreram. Veja só. A cevada estava madura e o linho em flor, o que indica que essa praga deve ter ocorrido no mesmo período em que também o gado era mantido fora dos estábulos. O gado era mantido solto nos pastos. Além disso, o trigo e o centeio, ou a espelta, uma qualidade inferior de trigo, não foram danificados. Por quê? Porque eles só amadureciam no começo do segundo trimestre do ano. Portanto, essa praga ocorreu no primeiro trimestre, entre os meses de janeiro a março daquele ano. O linho naturalmente era para a fabricação de tecidos e de roupas, e todo o produto alimentício foi destruído no campo. Tudo foi completamente destruído. O julgamento aqui caiu sobre o alimento e sobre o vestuário. Porém, querido amigo, é importante percebermos que a questão era obedecer ou não a palavra de Deus. Veja só, nós já falamos, Deus pode ser chamado de Deus de uma segunda oportunidade. Então, o nosso Deus estava dando mais uma vez para o faraó e para os seus oficiais e para todo o povo do Egito mais uma oportunidade. A questão então era crer ou não crer, era confiar ou não confiar na palavra de Deus. Mas como está registrado no versículo 26, nada disso ocorreu na terra de Gósen, a terra onde habitavam os israelitas, mostrando então mais uma vez o cuidado de Deus para com seu povo. Houve realmente diferença entre o tratamento com o povo do Egito, que não cria, e o povo de Israel, que cria. Diante de toda esta destruição, o faraó até confessou, veja só, nessa situação, o faraó até confessou que tinha pecado, e confessou a sua impiedade, e confessou a impiedade do seu povo também, e pediu que Moisés intercedesse por ele. Moisés, então, prometeu orar, e de fato Moisés orou, pedindo o fim da praga para o Senhor. E sabe o que aconteceu? Exatamente, o Senhor, misericordioso e sempre benigno, pronto a dar uma segunda oportunidade, ele fez cessar a saraiva e terminou assim toda a destruição. Mas vendo o faraó que a praga tinha acabado, ele novamente endureceu seu coração. O que houve então, nós podemos constatar isso, o que houve da parte do faraó, não houve nenhum arrependimento, não houve da parte do faraó nenhuma rendição completa. O coração dele continuava endurecido e fechado ao pedido de Deus. E assim Deus foi aumentando o cerco, Deus providenciou outros julgamentos, através dos quais o seu nome e poder seriam exaltados. Mas isso nós vamos continuar estudando nos próximos programas. Chegamos então ao final de mais um tempo de estudos. Veja só, estudamos a quinta, a sexta e a sétima praga no capítulo 9 do livro do Êxodo. Eu espero que você tenha tido, da parte do Senhor, lições muito claras para aplicar em sua vida. Peça a Deus que lhe dê poder, capacitação para aplicá-las, tornando-as práticas no seu viver. Estamos terminando o nosso programa e espero que você agora anote o nosso endereço. Nós vamos veiculá-lo rapidamente. Agora, anote o endereço, escreva-nos, para nós é importante receber uma carta sua. Queremos saber como tem sido a recepção do nosso programa aí na tua região. Que Deus te abençoe, um grande abraço e até o próximo programa.
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